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0: bairro da Ásia, na oeste do Recife, mostrou a maior valorização no médio do outro quadrado entre junho e agosto deste em relação ao mesmo período do ano passado. Segundo o levantamento feito pela FIT, a alta de 23%, elevando o valor médio do quadrado a R$ 5.850. O ranking considera 20 bairros do Recife com maior volume de muitos dias para a vida. Na sequência aparece Madalena, com valorização de 15,5%. Entre os bairros litorâneos analisados, Viagem teve uma alta de
1: 13,9%. Volta com os momentos de amor, melhor semana.

Roman, Alex Lucena. Um dos momentos de amor da paradinha pra gente conversar sobre coisas do céu. Tem relacionamentos que a gente sabe precisa repensar, né? Mas o coração é teimoso, ele simplesmente não apanha na decisão. A gente tem os problemas, lembra as mágoas de distância, muita saudade de insistir, trazer de volta tudo aquilo que um dia é bonito. É isso que eu vou para você, fala justamente de conflito. A vontade de seguir em frente briga com um sentimento que ainda existe, forte demais para ser abandonado. E depois de tantas horas vir juntos, não é facilmente virar apa. Quem é fácil não é não, é difícil, viu? Vamos ser bem realistas. Às vezes o amor ele machuca com tiros, mas também a mente é que a gente se sente vivo. E aí a gente ama de todo jeito. E quando existe esse tipo de ligação, esquecer, com certeza, não é uma das coisas mais simples, não é? Pra fazer, ter adeus. Vamos tirar aí amor bandido da Joana. Ela exatamente isso. A vontade de ir é mais o sentimento que cura a gente, aquele relacionamento.

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19: De volta nesta noite de domingo especial e as melhores da semana. Vamos matar a saudade, Scorpions, Steel Love News.

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0: Pra gente falar coisas do coração aqui no Momentos de Amor. Deixa eu dizer uma coisinha pra ti. Quase todo mundo tem algum sonho. Você tem sonho, eu tenho sonho, a gente quer alguma coisa. Algo esperando a hora certa pra acontecer. Mas sabe qual é o problema? É que essa hora perfeita, ela quase nunca chega. Sim, sempre existe um medo, uma dúvida, uma dificuldade, sei lá, ou alguém dizendo que não vai dar certo, azarando aí as tuas ideias. Só que ninguém descobre até onde consegue chegar enquanto não se permite dar o primeiro passo. Tentar não vai garantir vitória, mas também ficar parado também não é grande coisa. Na verdade, não é nada, não garante nada. Muitas histórias bonitas, elas começam de um jeito simples, com alguém acreditando mesmo sem ter a certeza do resultado. E não precisa começar fazendo tudo de uma vez, coisas gigantes, não. Eu acho que um pequeno movimento já quebra a inércia e abre caminhos para os outros. Um primeiro passo dá espaço para um segundo passo. Então, de boa, se existe algo que realmente importa para você, seja um amor, vá atrás, seja um trabalho, vá atrás, seja um projeto, comece. Talvez seja a hora de parar de imaginar e começar, ó, a fazer.

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As melhores da semana, claro. Boa noite.

0: Sem sombra de dúvidas, é a playlist da sua vida. As melhores canções de todos os tempos e hoje as melhores da semana. Mas aquela história, vou ali tomar uma aguinha, daqui a pouquinho tem mais músicas pra você. Afinal de contas, hoje é dia das melhores.
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18: Pesquisadores americanos desenvolveram uma lente de contato inteligente, flexível e reutilizável, capaz de detectar nas lágrimas alterações fisiológicas relacionadas ao estresse. As lágrimas carregam mais informações sobre o nosso corpo do que a maioria das pessoas imagina, hein? A lente permite a leitura de algumas dessas informações sem agulhas ou exames laboratoriais. O sensor utiliza um composto chamado ferroceno que reage com a serotonina para gerar um pequeno sinal elétrico. Esse sinal pode ser medido e convertido em uma leitura de concentração, facilitando o diagnóstico.
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0: De volta, gente, com o som do Momentos e as melhores da semana. Pense numa playlist linda.

0: Rolando pra você as melhores da semana nesse domingo mais que especial.
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0: E o som da Kátia.

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2: Olha, o Zezé de Camargo e Luciano tem umas letras maravilhosas. Tem uma música dele que fala sobre aquele momento em que a gente acha que precisa ir embora para ser feliz, como se o problema estivesse no outro lugar ou na outra pessoa. Ele quis sumir, buscar um sonho em outro caminho ou outros braços, se você era assim entender, viver outras experiências. Só que quando ele saiu, ele percebeu que liberdade sem amor vira solidão. Ele tentou outros braços, mas não conseguiu esquecer. E aí vem a dor maior. Perceber que tudo o que ele queria já estava ali pertinho dele e ele não deu valor. Às vezes, a gente só entende o que tinha quando a gente perde. E o mais forte é justamente o arrependimento sincero. Ele não quer só voltar, não é isso. Se você observar na letra, ele também quer ser perdoado. Ele aprendeu na dor que o amor não é aventura, é escolha, é decisão. E agora, só resta olhar nos olhos e esperar uma outra chance. Diz pro meu olhar, Zezé de Camargo e Luciano.
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4: Vocês já ouviram aquela frase que fala assim, do inferno é que se vê o paraíso? É exatamente o que eu descobri nessa canção.

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11: É o som do momento e as melhores da semana por aqui, de volta com roupa nova. Os corações não são iguais.

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2: Eu não sei se você já viu uma frase, eu não lembro exatamente como é. O que me encanta é a beleza que vem por dentro, alguma coisa nesse sentido. Eu tava lendo aqui alguma coisa e me veio essa frase na cabeça. E aí a gente para pensar, a aparência sim, ela pode chamar atenção no primeiro encontro, é natural na vida. Mas é o jeito de tratar as pessoas que revela quem alguém realmente é. E com o passar do tempo, a gente percebe que um rosto bonito é bacana, mas não sustenta uma relação quando falta respeito, humildade. Então, da mesma forma que existem pessoas que talvez não se encaixem naquele padrão de beleza que todo mundo admira, mas tem uma presença tão boa, tão gostosa, que a gente quer mantê-las por perto. Então é isso que eu tô querendo dizer. O que vem de dentro é também tão importante. É uma beleza que aparece numa conversa, no cuidado, na forma de ajudar ou até no jeito de ouvir. A aparência, ela muda, o tempo passa, mas o caráter, tá? Acompanha a pessoa em qualquer lugar. Não tô dizendo que uma boa aparência é ruim, não, é ótimo. Mas é importante ter um bom caráter, porque no fim, o que realmente encanta não é aquilo que impressiona os olhos, mas aquilo que faz bem ao coração, à química, ao corpo, à alma, né? É.
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tocando pra vocês melhores da semana neste domingo muito especial. Esse é Benito de Paula.

0: Gente, intervalo comercial e daqui a pouquinho a gente volta com a nossa tradução da noite, tá? Um som muito legal da banda Climax. Em um minutinho, tô de volta para continuar contigo e trazer o finalzinho aí da sua playlist desse domingo. Aguenta aí rapidinho.
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0: Tem tradução na área, já já.
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0: O escritor Ariano Suassuna foi declarado patrono da cultura do Recife. Esse título celebra também a importância e o legado de Ariano Suassuna como um grande expoente da cultura brasileira. Ele chegou a ter livros publicados em diversos países do mundo e traduzidos para dezenas de idiomas, como inglês, francês, espanhol e até polonês. Também ocupou as cadeiras de número 32, 18 e 35 na Academia Brasileira de Letras, Academia Pernambucana de Letras e na Academia Paraibana de Letras, respectivamente.
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2: De volta com o som do momento e as melhores músicas da semana. O programa tá incrivelmente lindo e vai continuar, ainda tem muita coisa pela frente. Eu vou trazer agora a tradução da noite. Vamos viajar ao ano de 1995 com a banda Clímax, uma banda formada só por mulheres, e a gente vai entender nessa música que é alguém que perdeu um grande amor, mas ainda não conseguiu aceitar que tudo acabou. Então, sem mais delongas, senhoras e senhores, I Miss You.
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1: Aí nas melhores da semana, Clímax, I Miss You na nossa tradução. E a gente curte agora, então aprecia sem moderação.

As noites de domingo são assim. A gente rola pra você as melhores da semana. Esse é Rosana.

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1: Gente, vamos aí para nossa reflexão da noite. Esse texto não é de autoria minha, é um texto que circula na internet, mas é um texto muito bacana que vai falar sobre o preço do orgulho. A minha esposa me ligou do mercado em um sábado à tarde. Ela perguntou se eu sabia se precisávamos de leite. Eu ainda estava magoado com algo que ela tinha dito naquela manhã. Então, em vez de eu responder normalmente, eu disse: "Você também não mora aqui? Ah, descubra sozinha." Eu queria ter respondido diferente. A discussão começou por algo vergonhosamente pequeno. Ela tinha esquecido de tirar a roupa da máquina de lavar de novo. Eu estava cansado de precisar lembrar. Ela estava cansada de ser criticada. E em menos de 10 minutos, estávamos discutindo por coisas que não tinham absolutamente nada a ver com roupa suja. Por fim, ela pegou as chaves do carro e disse: "Vou ao mercado." Normalmente, eu teria dado um abraço nela e ela teria me dado um cheiro no rosto antes de sair. Mas naquela tarde, nenhuma das duas coisas aconteceu. Eu continuei olhando para o meu celular. Então, a porta se fechou. 20 minutos depois, ela ligou por causa do leite. Então ela disse algo que, naquele momento, eu mal percebi. "Peguei aqueles morangos que você tanto gosta." E eu respondi: "Tá bom." Tá bom. Duas palavrinhas tão idiotas. Cerca de 40 minutos se passaram. A minha raiva já estava desaparecendo. A gente poderia estar furioso um com o outro e uma hora depois um de nós fazia um cafezinho e deixava a xícara ao lado do outro em silêncio. Geralmente era assim que a paz voltava. Então, eu fiz duas xícaras. Depois mandei uma mensagem: "Dirige com cuidado. O café está esperando." Alguns minutos se passaram. Nenhuma resposta. Então, o telefone tocou. Um número desconhecido. Uma mulher perguntou se eu era parente dela. E alguma coisa dentro de mim mudou antes mesmo que ela terminasse a frase. Tinha acontecido um acidente. E ela me disse em qual hospital minha esposa estava. Eu não me lembro de ter dirigido até lá. Eu me lembro dos sinais vermelhos. Eu me lembro de implorar a Deus. Prometi que nunca mais reclamaria por causa de roupa suja. Prometi que seria o primeiro a pedir desculpas para sempre. Prometi tudo. No hospital, um médico veio andando em minha direção. Você conhece aquela expressão que as pessoas têm antes de dizer algo que vai dividir a sua vida em antes e depois? Pois é, ele tinha essa expressão. Ele ainda nem tinha dito nada e eu: "Não, não, não." Mas alguma parte de mim já sabia. A minha esposa nunca voltou para casa. Algum tempo depois, um policial me entregou as sacolas que tinham sido recuperadas no carro. Pão, café, macarrão, leite. Embaixo de tudo, havia uma pequena bandeja plástica de morangos. Ela tinha comprado. Enquanto eu estava em casa, protegendo a minha raiva, ela estava andando por um mercado me amando.

Eu aprendi uma coisa ao perdê-la que queria ter aprendido enquanto ela ainda estava por aqui. Nem toda discussão precisa ser vencida. Nem toda irritação merece o silêncio. Às vezes, o amor se parece com atender o telefone com carinho. Às vezes, se parece com pedir desculpas primeiro. Às vezes, se parece com comprar morangos depois de uma briga. Se você ama alguém, não faça essa pessoa esperar o seu orgulho desaparecer. Um dia, talvez não haja mais tempo para isso.

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1: Continuamos com as melhores, hein? Glenn Medeiros no momento.

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2: Dando aquela paradinha pra gente conversar um pouco, eu vou falar sobre decepções. Na verdade, expectativas, né, que geram decepções. Porque uma das coisas que mais machucam nas relações é esperando as pessoas aquilo que elas nunca disseram que poderiam oferecer. Nunca disseram. E aí você espera. A gente imagina, cria planos, interpreta e quando a realidade aparece, vem aquela sensação de que fomos enganados. Só que nem sempre houve engano. Às vezes fomos nós que exageramos no outro, naquilo que queríamos encontrar. Então, ó, é importante aprender a observar mais e esperar menos, porque isso pode trazer uma paz enorme. Isso não significa ficar frio, não é isso. Ou desconfiar de tudo, também não é isso, mas entender que cada pessoa tem seus limites e a sua própria maneira de demonstrar carinho. Então deixe as atitudes mostrarem quem está realmente ao seu lado. Com o tempo, você percebe, pelo menos deverá perceber, que algumas pessoas decepcionam porque prometem muito, claro, enquanto outras surpreendem justamente porque fazem muito mais do que dizem. Saiba diferenciar e coloque menos expectativas para não gerar tantas decepções. É isso.

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0: Terminando momentos de amor por aqui, tá? Deste domingão, tá pintando aí uma semana pela frente. E eu quero que você entenda que o melhor ainda está por vir nesta semana. Sim, o melhor para você. Então já quero começar essa semana dizendo para que você não permita que preocupações e fracassos desta semana que foi embora, de ontem, determine a visão sobre o seu futuro. Não permita, porque Deus, ele conhece caminhos e soluções que você ainda não consegue enxergar. Então, entenda que certas portas fechadas e algumas demoras não são atrasos, mas processos. Processos de preparação para coisas maiores que farão sentido no momento certo, no tempo de Deus. Não é no seu tempo, não é no meu, é no dele. Então, enfrente essa semana com calma, tá? Fazendo a sua parte, sim, tendo atitudes, mas mantendo a fé e acreditando no amanhã, acreditando que o melhor ainda está por vir. Amo você de verdade. Até às 8 com Momentos.

siga tranquilamente entre a inquietude e a pressa, lembrando-se de que há sempre paz no silêncio. Tanto quanto possível, sem humilhar-se, viva em harmonia com todos os que o cercam. Fale a sua verdade mansa e claramente e ouça dos outros, mesmo a dos insensatos e ignorantes. Eles também têm sua própria história. Evite as pessoas agressivas e transtornadas. Elas afligem o nosso espírito. Se você se comparar com os outros, você se tornará presunçoso e magoado, pois haverá sempre alguém inferior e alguém superior a você.

0: viva intensamente o que já pôde realizar. Mantenha-se interessado em seu trabalho, ainda que humilde. Ele é o que de real existe ao longo de todo o tempo. Seja cauteloso nos negócios, porque o mundo está cheio de astúcias. Mas não caia na descrença. A virtude existirá sempre. Muita gente luta por altos ideais. E em toda parte, a vida está cheia de heroísmo. Seja você mesmo. Principalmente, não simule afeição, nem seja descrente do amor. Porque mesmo diante de tanta aridez e desencanto, ele é tão perene quanto a relva. Aceite com carinho o conselho dos mais velhos, mas também seja compreensivo aos impulsos inovadores da juventude. Alimente a força do espírito, que o protegerá no infortúnio inesperado. Mas não se desespere com perigos imaginários. Muitos temores nascem do cansaço e da solidão. E a despeito de uma disciplina rigorosa, seja gentil para consigo mesmo.
1: Você é filho.
0: Você é filho do universo. Irmão das estrelas e árvores. Você merece estar aqui. E mesmo se você não pode perceber,

Portanto, esteja em paz com Deus, como quer que você o conceba. E quaisquer que sejam seus trabalhos e aspirações na fatigante jornada pela vida, mantenha-se em paz com sua própria alma. Acima da falsidade, dos desencantos e agruras, o mundo ainda é bonito. Seja prudente. Faça tudo para ser feliz.

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1: E aí, bom dia Recife, começando. E bora acordar o padre, né? Aí, padre, bom dia.
2: Bom dia, povo de Deus. Bom dia, família amada. É segunda-feira. E aí? Como é que tá a sua semana? Espero que você acorde realmente acreditando que será diferente. Por que vai ser diferente, padre? Se tá tudo errado, tá não. Existe um Deus mais poderoso. Tenha fé em Deus, tenha fé em Jesus Cristo. É o que vamos pedir durante toda essa semana. Vamos juntos? Em nome do Pai, do Filho e do Espírito Santo. Amém. Senhor Deus da vida, que criastes o homem à vossa imagem e semelhança, pensastes com amor os caminhos a serem percorridos para nossa felicidade e salvação. Senhor, por muitas razões a humanidade se perdeu dos preceitos. Por isso mandastes os profetas e, por fim, nosso Senhor Jesus Cristo, para nos trazer a plena revelação do verdadeiro amor a Deus, ao próximo e a nós mesmos. Obrigado, Senhor, por deixar esta revelação na palavra. Palavra que nos orienta, palavra que nos corrige, palavra que nos ilumina, palavra que nos traz dignidade de filhos de Deus. Manda teu Espírito, Senhor, no início deste dia, para que compreendamos esta palavra e, compreendendo-a, possamos vivê-la. Manda teu Espírito, Senhor, com o dom do entendimento, com o dom da sabedoria, e que possamos ver os teus sinais em tudo e em todos. Senhor, recorremos à Santa Teresinha do Menino Jesus, ela, tão íntima de nosso Senhor Jesus Cristo, possa nos valer nesta manhã. Santa Teresinha do Menino Jesus, fazei-nos simples e dóceis, humildes e confiantes. Santa Teresinha, que prometestes passar o vosso céu fazendo bem sobre a terra sem descanso, eu me recomendo a vós, Santa Teresinha. Ajudai-me a viver tão profundamente unido a Jesus, tão profundamente vivenciando os mandamentos e os santos evangelhos, que eu possa um dia estar convosco no reino de Deus. Pai nosso, que estais no céu, santificado seja o vosso nome, venha a nós o vosso reino, seja feita a vossa vontade, assim na terra como no céu. O pão nosso de cada dia nos dai hoje, perdoai-nos nas nossas ofensas, assim como nós perdoamos a quem nos tem ofendido, e não nos deixeis cair em tentação, mas livrai-nos do mal. Amém. Ó Deus, para o dia de hoje, que a Bíblia esteja em minha mão, a palavra de Deus no meu coração e os meus pés na missão. Um bom dia a todos. Amém.
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1: E aí, bom dia mesmo, hein? Quer saber qual a primeira de hoje? É linda demais, hein? Ah, pensei que era aquela Amor I Love You. Essa é a de Pablo, né? É com ele, ó.

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1: Tá todo mundo

0: Musicão, hein? Recife FM 5:15.
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0: As músicas ficam ótimas com ele, viu? É impressionante. Natanzinho, tem música que eu detesto, mas com ele...
1: Trabalho, no carro.

0: Tô aqui. Bora espantar esse sono, que hoje é segunda, tem que trabalhar, mas não dá pra levar a cama nas costas, hein? Então, bora levantar dessa cama aí, faz a tua parte, abre esses olhos pelo menos, né? Olha, Antônio do Sopão da Boa Vista, Jorge França, ô Tomate! Abraço para Rosilda de Bairro Novo Olinda, José Severino na Várzea, Raíssa Souza de Varadouro, todo mundo se levanta na cama, bora lá, todo mundo, Célia de Vila Rica, a Rosângela de Itiúma, Renata Flaviane de Caixa d'Água, Kleber Nunes de Marcos Freire, Terezinha de Jesus no Cabanga, Vera de Cavaleiro, Deusina no Alto, Dois Carneiros, Nego do Lanche no Terminal do Totó, hein? Bio, o Adeildo, mecânico de motos e bicicletas em Curado 4, Marli Ribeiro em Ouro Preto, Dona Virgínia em Jardim Brasil, Aloysio, seu Aloysio, também em Jardim Brasil, né? Olha aí, abração, hoje eu vim no Uber, esqueci o nome do motorista de aplicativo, ó. Puxa, depois eu pego o nome e todo dia vou dar uma divulgada em grande estilo. Bom, um abraço também para você aí, Elton de Aisla, é Aslia, nome diferente, né? O nome é difícil e a mulher dele é brava, viu? Disse, olha, meu amor, pra ele, né? No dia que você errar meu nome, já viu, vai levar toalhada molhada. Ele não erra nem a pau, viu? Como é meu nome? Aí ele é Aislia. Muito bem, escapou de levar uma surra de toalha molhada, hein? Olha, Fernando Henrique, é também sonâmbulo do aplicativo, não dorme não, Tito Uber, Everton do Uber, Paulo Cunha também do Uber, Adeilton do aplicativo. Bora lá, todo mundo fazendo fila na porta do banheiro pra tomar uma ducha de água benta gelada, viu? É, bora lá, atenção, sai! Sai que esse corpo não é seu, sai sono, vai-te embora sono que esse corpo não é seu, sai, sai, um, três, sai sono.
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0: para você do outro lado do rádio. Bora agora, horoscopa! Áries, uma pessoa pode te surpreender positivamente hoje. Legal, né? Como é isso, hein? Surpreender positivamente. Não é dar susto de bicho papão. Isso eu sei, né? Vai que traz um pacote aí, quando você abrir, é tudo de dinheiro, hein? Ai, que bom, né? Pois é, números de sorte, 15, 10 e 22. A cor é vermelho. Olha, touro, é o seguinte, hein? Se a rotina anda sempre igual, vale mudar algum detalhe hoje. Claro, né? Óbvio. Números de sorte: 80, 25 e 19. A cor é branco. Agora, Gêmeos, procure abrir mais espaço para aquilo que desperta a curiosidade. Números de sorte: 40, 36 e 90. A cor é verde. Olha, Câncer, é o seguinte: a sua casa pode ganhar uma energia diferente com uma pequena mudança. Vê esse detalhe aí no teu bom gosto, vai. Números de sorte: 56, 40 e 81. A cor é amarelo. Ô, Leão, é o seguinte, tente conversar com alguém fora da sua bolha. Olha aí, fora do seu circuito, né? Aí, Jorge França, números de sorte: 14, 09, 61. A cor é branco. Ô, Virgem, hoje é um dia bom para olhar para os seus recursos de um outro jeito, né? Isso aqui eu vou guardar para isso, vou juntar para aquilo, vou gastar e tal. Vem aí. Números de sorte: 10, 35, 92. A cor é rosa. Ô, Libra, é o seguinte: hoje qualquer pequena mudança feita por escolha própria tá valendo, hein? Números de sorte: 58, 21 e 37. A cor é bege. Agora tem Escorpião. Nem toda novidade precisa acontecer do lado de fora, hein? Entendeu como é que é? Usa a criatividade para se surpreender dentro de casa. Números de sorte: olha aí, 01, 15 e 20. A cor é azul. Ok? Sagitário, talvez valha a pena aceitar aquele convite que normalmente você recusaria. Você que sabe aí, viu? Números de sorte: 11, 07, 80. A cor é roxo. Ei, Aquário! Aliás, foi Sagitário, agora é que é Capricórnio, hein? Capricórnio agora. No trabalho vale mostrar uma ideia, ainda que ela esteja em construção, tá? Vale você usar sua lábia aí. Números de sorte: 30, 19, 72. A cor é cinza. Agora tem Aquário, né? É isso. Agora é Aquário. Olha, se surgir a oportunidade de aprender alguma coisa nova, mesmo que você não esteja dominando bem o início de todo o estudo, vale encarar. Só não vale se estressar. Números de sorte: 72, 60 e 19. A cor é marrom. Olha, peixes, uma conversa sobre dinheiro compartilhada, tá? Investimentos ou coisa do tipo, né? É bom você ter uma atenção redobrada. Números de sorte, olha lá. 46, 72 e 30. A cor é lilás. Amanhã tem mais, hein?
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0: Bora, bora.
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Roberta Miranda, hein? Aquela garrafa cheia atrás. Traz agora. Vai tomar tudinho de gole em gole, viu?

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Agora 6h28. Abração aí pra você que tá curtindo a Recife FM, tá? Um abraço pra Júlio, Paula, Duda e Vinícius em Olinda. Também um abração para Flaviane de Caixa d'Água, Ana Vicente em São Lourenço, Melny Ricardo em Camaragibe. Abraço para Jaciara de Oliveira de Candeias. Um abração também para você, olha lá, Deusina, Darlene, Maria Eduarda e Kleber e Vitória, hein? Lá no Alto dos Carneiros.

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forte isso, né? Você foi o meu pra sempre, até ontem. Eita, que flechada essa, hein?

0: mãe.
1: Para de ser ingrato com a tua mãe. Para de falar brabo pra ela. Quer se meter aqui, hein? A dona do mundo. Logo com quem sempre te deu amor. Para com isso. Deixa de ser covarde. Trate sua mãe com carinho, com respeito, com delicadeza. E não grita com ela, não, viu? Se for falar alto com ela, tem que ser assim pra todo mundo.

0: Pois é, grande abraço para Marli Ribeiro, né? Lá de Ouro Preto, Dona Virgínia e seu Aloísio, que são lá de Jardim Brasil. Valdetário em Maranguape, mandando para a turma do faturamento do Hospital Português, que tá ligada, né? Olha, o Antônio do Sopão na Boa Vista. E aí, Estela Rosendo, a melhor.
1: Bom dia! Obrigada, hein?
0: Tudo bem,
1: Estela? Chegando com informação, tudo ótimo, graças a Deus. Última segunda-feira do mês, bacana pra cima, viu?
0: Graças a Deus.
1: Com saúde, todos juntos e na graça de Deus, né? Então, não tem melhor. Então, foi bacana, perfeito. A gente tem informação, vamos falar sobre previsão do tempo, né? Choveu na madrugada. Clima Tempo dizendo que hoje, aqui no Recife, Área Metropolitana, teremos mais um dia parcialmente nublado, principalmente agora no período da manhã, céu encoberto agora, no período encoberto, no bairro da Boa Vista, tá? Termômetros marcando 27 graus, máxima prevista para hoje pode ser de 29, sensação térmica agora é de 29 graus, mínima para hoje 24 graus é previsão para hoje à noite. Qualidade do ar considerada boa, está em 41 pontos e ventos soprando com uma leve brisa em direção ao oeste, em 13 quilômetros por hora. A umidade relativa do ar caiu um pouquinho, está em 79%. Temos informações em falando da bomba das bets, né? Porque, assim, apagando as luzes e aí sai essa decisão do fim das bets, precisava acontecer. Não sei se esse foi o momento certo e ainda vamos ter muitos panos para as mangas. Há quem diga aí que essa medida vai caducar. O projeto que já deve ter sido encaminhado para a Câmara Federal pode até caducar, né? Então, dá na mesma. A decisão do presidente Lula, né, no final de semana, de acabar com as bets por meio da edição de uma medida provisória, é medida provisória, tá vendo, né? Alegando aí risco social de alto endividamento dos mais pobres e interrompeu imediatamente as atividades dos sites de jogos e apostas online no país. Você viu que no final de semana o X aí registrou uma infinidade, né, de desabafos, de pessoas preocupadas. Teve até uma influencer que ia fazer o chá revelação do filho e que ia gastar 300 mil reais, dinheiro que seria pago aí por uma dessas empresas. E aí ficou sem o dinheiro, não sabia o que fazer, porque e agora? Como é que vai ser o chá revelação do meu filho? E foi por aí a chuva, né, de chororô mesmo no X nesse fim de semana. Outras redes sociais também, muita gente lamentando e outras, né, até achando que foi uma medida muito satisfatória. A medida também determinou que as plataformas fiquem no ar até o dia 5 de outubro, somente para que os apostadores façam o saque de eventuais créditos, hein? O Ministério da Fazenda estima que há 1,7 bilhão de reais de clientes nesses sites. E a medida provisória, editada na sexta-feira, há pouco mais de uma semana da campanha, da eleição, proíbe imediatamente a exploração, oferta, intermediação e publicidade das apostas de cota fixa, que é quando o jogador sabe o valor do prêmio vinculado a um evento, como partidas esportivas e jogos online de linha, como o caça-níquel, jogo do tigrinho, né? O outro jogo é o de colisão, como o aviãozinho, além de roletas virtuais, dados, sorteios de bolas e números e jogos de cartas, como o blackjack, invalidando aí a lei que legalizou essas modalidades no ano de 2018, né? Acho que foi no governo Temer, né? Que essa modalidade de apostas foi legalizada. E então, uma lei seguinte regulamentou essa modalidade no ano de 2023, né? O governo estava de olho nos impostos e aí acabou criando essa celeuma em torno da base da pirâmide, né? Pessoas se endividando e cada vez mais se enrolando com esse jogo, com dívidas e ficando doentes. É com você e a gente volta daqui a pouco.
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17: 11:30.
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1: Olha, o primeiro que ligar agora, hein? 3431-1717 vai ganhar, sabe o quê? Olha, um fogão de mesa. E aí, corre lá e boa sorte!

0: 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Olha, quer saber o número da sorte de hoje? Então, anote aí, hein? Hoje, segunda-feira, dia 28, o número da sorte de hoje é 65. Boa sorte!
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Paulinho, tudo bem? Olha, grande abraço pra você do outro lado do rádio, em grande estilo. E quem ganhou esse fogão de mesa, atenção, Maria Vera Lúcia dos Santos, é de Peixinhos, hein? Final do telefone 9573. Aí, Maria Vera, que bacana, né? É isso aí, presentão. E o número da sorte, já falei hoje, foi o 65. Boa sorte. Amanhã a gente tá de volta, tá? Um beijo grande, se Deus quiser, né? Não ao feminicídio. Vida longa a você, mulher. Um abraço para Andrele, Estela, Marisa, Solange Ramos, a mulherada que integra aí, tá? E entrega também muita coisa boa com o Bom Dia Recife. Aurílio, Jailson, grande abraço, hein? Até amanhã, se Deus quiser. Priscila Senna e Gustavo Lima, Doce Mel.

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0: palavra de Jesus é o nosso alívio. São Paulo aos Filipenses, capítulo 4, versículo 6, e muita atenção. Não se preocupem com nada. É profético para hoje, tá? Mas em todas as orações, peço a Deus o que vocês precisam e orem sempre com coração agradecido. Fique bem claro isso. Orem sempre com coração agradecido. A consequência disso, versículo 7. E a paz de Deus, que ninguém consegue entender, guardará o coração e a mente de vocês, pois vocês estão unidos com Cristo Jesus. E São Paulo, agora eu pulo para o 11. Aliás, o 12. Então, é versículo 12 agora. De São Paulo, sei o que é estar necessitado, e sei também o que é ter mais do que preciso. Olha que legal, no versículo 12, aprendi o segredo de me sentir contente em todo lugar, em qualquer situação. Atenção, nossa, estou todo arrepiado. São Paulo, ele aprendeu o segredo e compartilha conosco da cela. São Paulo escreveu essa carta na prisão, na cadeia, na cela. Aprendi o segredo de me sentir contente em todo lugar, em qualquer situação, quer esteja alimentado ou com fome, quer tenha muito ou não tenha, ou tenha pouco. Aí termina com o versículo 13, essa parte eu vou ler para vocês, que o versículo continua depois. Conforme algumas traduções, tudo posso naquele que me fortalece. Mas aqui onde eu estou lendo, a Bíblia que eu abri, com a força que Cristo me dá, posso enfrentar qualquer situação. Nossa, que lindo. Com a força que Cristo me dá, posso enfrentar qualquer situação. Pílulas de fé, Jesus, e sabedoria. O primeiro livro, queridos, foi escrito na dor. O primeiro, padre, teve alguma... O segundo foi inteligência emocional, e virá o terceiro, tá? Atenção, Curitiba, novembro, já chega aí. Mário, começa as dedicatórias, tá?
1: Nossa, padre, o senhor falou de Curitiba semana passada, esse final de semana, o que eu respondi para os curitibanos, o pessoal, mas quando é, onde é, eu
0: calma, pessoal, calma. Deixa eu acabar a eleição,
1: Nossa, padre, foi impressionante o que eu falei com o curitibano esse final de semana por conta da dedicatória.
0: Aguarde. Eu não vou lá, acho que a última vez foi em 2023. Então, Curitiba, não esqueci de vocês, não. Tá? E depois voltaremos só a São Paulo, tá? Um tal de Conjunto Nacional, vocês conhecem?
1: A gente
0: conjunto
1: conhece, hein, padre?
2: Um pouquinho agora,
1: padre. A gente conhece,
0: padre. Vocês conhecem o Conjunto Nacional?
1: Opa!
0: Tá? Então, a rádio tá aí, tá? Então, e com muito carinho, Pílulas de Fé e Sabedoria, Pandinha. Fala conosco. Isso. Esse é o segredo. Tá difícil fazer isso. Ainda tô gripado, mas vou lá.
2: Abrindo Pílula 73. Quando a tristeza bater em seu coração, decore este versículo de Neemias 8:10c. Não haja tristeza, porque a alegria do Senhor será a vossa força, e você verá que a força proveniente de Deus, de sua palavra, invadirá o seu coração e a sua mente. Avante, glória a Deus.
0: Não, isso aí, eu pulei um versículo que São Paulo, no versículo 8 aqui do Filipenses 4, ele diz uma coisa. Por último, meus irmãos, ele dá uma dica: encho a mente de vocês com tudo que é bom e merece elogios. Não, só para vocês terem uma ideia. Por isso a importância, quando eu digo aquelas frases, eu sou vitorioso pelo sangue de Jesus, e faz tempo que eu não cito 5 frases, tá? Apesar que eu compartilho com vocês, vocês acompanharam aqui, pode acompanhar um pouquinho da minha oração, que é a coroa angélica. Mas eu rezo o texto contra as forças infernais, e nesse texto, então, que é no sábado, justamente, que eu compartilho no momento de fé, que é uma oração minha particular, o São José também, diária. Eu faço entre dezenas essas 5 frases. Jesus, eu te amo.
1: Jesus, eu te amo.
0: Fato e faz diferença. Tudo concorre para o bem daqueles que amam a Deus. Então já começa com isso. Jesus, eu te amo.
1: Jesus, eu te amo.
0: Jesus, eu confio em vós.
1: Jesus, eu confio em vós.
0: Nós estamos num mundo, não quero entrar em polêmica, tá? Mas por causa desse período agora eleitoral, quantas famílias estão divididas em briga, tá? Eu não sei se você tem visto isso, Mari Pandinha, sem entrar em polêmica, tá?
1: Ainda tenho, vi menos, mas ainda tenho, padre.
0: Uma Pandinha?
2: Infelizmente, né, padre? Então, não gosto nem de falar, infelizmente.
0: É só isso, só? Infelizmente. Então, Jesus misericórdia. Graças a Deus, nem minha mãe sabe a quem eu voto, tá? Então, não tem problema aqui, mas misericórdia. Continuando. Vamos lá. Jesus, eu te amo.
1: Jesus, eu te amo.
0: Jesus, eu confio em vós.
1: Jesus, eu confio em vós.
0: A alegria do Senhor
1: é a nossa força.
0: Maria passa à frente
1: e pisa na cabeça da serpente.
0: E muito obrigado,
1: Jesus.
0: E vamos abrir o Pílulas de Fé e Sabedoria 2. Inteligência emocional, fala conosco, Senhor.
1: Pílula...
0: Mas chegou cedo aí, vamos lá.
1: Pílula 115. Deus se revela aos seus íntimos, como fazia com Enoque, Noé, Abraão, Moisés, cuja vida podemos ver na palavra. Salmo 24:14 diz: o Senhor se torna íntimo dos que o temem, ele lhes manifesta sua aliança. Então, se tememos o Senhor, isto é, se temos respeito pelo Senhor, ele se torna íntimo de nós e revela a sua vontade em nossa vida.
0: Mari Pandinha, como que eu gero intimidade com uma pessoa?
2: Nós vamos conversando
1: no diálogo,
0: na
1: aventura,
2: no dia a dia,
1: na construção da relação.
0: Então, aqui fica uma dica para vocês. Muitas vezes nós só falamos. Você já percebeu que é importantíssimo orar, tá? A oração, mas vocês escutam Deus? Padre, exatamente.
2: Padre, muito é impressionante o que o senhor está falando. Ontem eu estava num outro trabalho. Eu estava conversando com um amigo meu e ele estava passando por algumas dificuldades e eu falei justamente isso para ele. Está tudo muito barulhento, né? E nós falamos aqui no programa do silêncio, né? A importância da respiração. E no barulho, Jesus está falando conosco e nós não estamos escutando, né, Mário?
1: Ah, sem dúvida.
2: Eu trabalho com áudio e está muito barulho. E aí você quer ouvir alguém falar, vamos supor, estão no ambiente, está rolando uma música ao vivo, muito barulho. E o Mário quer me dar uma informação. E eu não consigo entender essa informação dele por causa do barulho. É o que está acontecendo com a gente. Jesus quer falar conosco, mas devido ao barulho que nós estamos vivendo no mundo atual, nós não estamos escutando a voz de Deus.
1: E muitas vezes ele fala, ele manda recados, ele manda mensagens, mas nós, na nossa correria, pensamento acelerado, a gente acaba não enxergando os sinais que ele nos manda, padre.
0: Ele fala através de pessoas, ele fala, eu não vou pôr limites a como Deus age, mas sobretudo, ele fala através da onde?
2: Da palavra de Deus, da oração?
0: Palavra de Deus, é palavra de Deus.
1: Exatamente.
0: Então, quando eu rezo, eu preciso escutá-lo, eu preciso ter esse contato e intimidade com a palavra, Você viu que hoje acabamos de escutar a música, eu fui direto na palavra, tá? E o Pílulas é um modo de você ir na palavra. É incentivo, por isso que é Pílulas de Fé e Sabedoria, porque nós vamos na palavra. E falando em palavra, tem um outro modo que Deus fala conosco, são testemunhos. Mário, hoje eu acabei lendo as suas sinopses. Um testemunho mais lindo que o outro.
1: Um mais lindo que o outro, padre.
0: Um mais lindo que o outro. Gente, prepare-se. Testemunhos de hoje. Jesus, a cruz sagrada. Vamos pro intervalo, depois a gente vai pôr todos. Vamos lá, já voltamos.
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1: Tá ali. Ela estava muito triste, ela queria, eu tenho certeza que ela não queria estar ali naquele momento. E eu olhava para ela e comecei a orar e pedindo: Jesus, toca o coração dessa moça. E quando eu cheguei aqui e o padre começou a falar de desgaste mental, estafa, então aí me veio ela na mente, e que Jesus toque o coração de todo mundo que está se sentindo cansado e estafado.
2: Emocionou, viu, Mário?
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2: Bom dia, boa tarde, boa noite, padre, sua bênção. Hoje eu venho deixar um testemunho aqui da minha trajetória católica. Nunca fui muito ligado à igreja e à missa. Ia algumas vezes aos domingos, minha companheira todo domingo vai, algumas vezes eu preferi ficar dormindo, dormia tarde, não queria acordar cedo para ir. Mas o programa Momento de Fé eu sempre escutei, até durante o meu trabalho, lá podia escutar um fone de ouvido. Então eu sou ouvinte aí, acredito que há 5, 6 meses, escuto todos os dias. Esse programa é uma bênção em nossa vida. E há um mês eu tô desempregado, tenho que pagar aluguel, tenho que pagar as contas, internet, cartão, né? Eu já tenho 49 anos, a gente fica com medo de não voltar ao mercado de trabalho. E bate um desespero, bate um medo, uma ansiedade. E há um mês eu acordo cedo para levar a mulher pro trabalho e corro para a igreja, para a missa. E nunca tive tão próximo de Deus, tão íntimo. Eu tenho muito a melhorar ainda, com certeza, mas eu sinto essa proximidade, e quanto mais a gente tá próximo, parece que mais próximo ainda a gente quer ficar. Deus chama a gente a todo momento, e cada dia eu tenho fortalecido a minha fé com a ajuda do programa, a ajuda do padre, que eu sigo nas redes, vejo, escuto o programa, choro junto, eu rezo junto, eu canto junto. É uma grande missão que foi confiada ao padre, pelo nosso pai. Eu só tenho a agradecer. Então, esse mês, eu fui na missa a semana inteira, rezando, orando. Chego em casa perto das 8 horas, já ligo para escutar o programa ao vivo. Às vezes pela rádio lá de Brasília, às vezes pelo Spotify. Põe minha aguinha ali perto da cruz do nosso pai, da nossa mãezinha. Então eu queria agradecer. Tudo isso que eu tenho feito tem me ajudado bastante a controlar essa ansiedade, esse medo. Tô tranquilo. Nosso pai nunca nos solta das nossas mãos, né? É incrível, esse amor é muito bom de se sentir, e eu tenho só a agradecer a vocês que fazem esse trabalho. Bom, é isso, fiquem com Deus, que Deus abençoe todos vocês. Tem os livros também do Padre Marcelo que eu comprei, na hora que corre para ler eu já procuro junto aqui para me ler também junto. É uma bênção diária, e quanto tempo eu perdi, né? Mas nunca é tarde. Fiquem com Deus, grande abraço. Eu me chamo Alisson, sou aqui da cidade de Varginha, Minas Gerais.
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0: Enquanto você falava, Alisson, não vai tardar, Deus vai arrumar esse emprego para você. Como Deus é maravilhoso. Quantas pessoas que eu conheço que foi através da dificuldade que a pessoa se aproxima. Tá, então quando tá tudo muito bem, a gente se afasta. Deus nunca se afasta, nós somos nós. Mas na hora do aperto, graças a Deus, você buscou o certo. Você buscou a intimidade. E que você não perca isso nunca. Tá? Porque é essa intimidade que nos leva ao céu. Tá? Então você descobriu o tesouro. Tá? Pessoa, a intimidade, isso não tem preço. Infelizmente, nós somos cabeças duras. Tá? Não deveria ser assim, mas... Mário, eu me apaixonei por Jesus, não posso esquecer, com 7 anos.
1: Sim.
0: Então, dos meus 7 até os meus 13 anos, gente, vocês não imaginam a intimidade que eu tinha com o Senhor. Só que depois dos meus 13 anos, companhias, ginástica, você sabe, né? Aí fui no mundão, sim, mundão, sim. Tá? Aí teve que uma morte de um primo, a doença de uma tia... E que me fez tudo isso me questionar coisas. E aí eu falei, opa, aí eu falei, Senhor, e o Senhor nunca se afastou de mim, nunca. Eu estava longe dele. Mas foi a dor que me trouxe de volta. Tá? Quantas pessoas que acontece isso. Então Deus permite, não é Ele que manda, tá? Deus é amor, tá? Deus permite. É igual você ter um filho, você fala, filho, não faz isso. Mas teu filho, vai chegar uma hora que ele é livre, ele vai fazer o que ele quer. Tá? Mas você deu toda a base, você ensinou teu filho. Você vai estar lá olhando, prestando atenção. Se o filho cair, você vai tentar ajudar, mas ele vai ter que caminhar. Ele vai ter que caminhar. Então, Alisson, Deus te abençoe. Não tardará um emprego, você vai conseguir, mas o importante é você conseguir o melhor. intimidade. Você mesmo usou intimidade. Vamos lá que o testemunho é um melhor que o outro. Bora.
1: Vamos lá que o segundo é muito forte. Vamos lá, gente.
4: Bom dia, boa tarde, boa noite, Padre Marcelo. O meu testemunho é muito grande, mas o tempo é pouco e eu quero relatar apenas, eu acredito que o mais forte. Eu moro aqui do lado do santuário. Hoje eu tenho a honra de ser voluntária do santuário. Mas até eu chegar lá, demandou muito tempo. E Deus trabalhou muito, muito, muito na minha vida. Eu cheguei no fundo do poço. Eu costumo dizer que eu ainda cavei um pouco mais para baixo. Eu cheguei num ponto que eu não tinha esperança nenhuma mais de vida. Eu não tinha mais o que fazer. Eu não esperava mais nada dessa vida. E eu moro no 18º andar. Eu cheguei ao ponto de analisar se eu me jogasse da minha janela, se não ia ter perigo de eu ficar viva. Porque o meu objetivo era não ficar dando trabalho a ninguém. Eu queria cair e acabar com tudo. E foi um domingo. E nesse domingo, depois que eu fiz essa análise, eu fui pro santuário, eu fui pra missa. E eu não sei explicar. Na missa, eu senti uma coisa que eu não sei explicar. E eu chorei a missa inteira. E quando o padre passou com o Santíssimo do meu lado, eu fiz um pedido. E esse pedido eu repeti ele nas duas próximas missas, porque quando eu cheguei nesse domingo, eu não tive coragem de me jogar. E aí no segundo domingo eu pedi a mesma coisa, e no terceiro domingo eu fiz o mesmo pedido. E quando acabou a missa, eu corri lá para a grade, e quando eu saí da grade, o meu milagre aconteceu dentro do santuário. E a partir desse dia, eu entendi que ainda existia condições, que ainda existia uma chance para mim. E aí eu fui me aproximando e fui indo mais vezes. E Deus conduziu minha vida de uma forma que hoje eu sou voluntária desse lugar tão abençoado, do pedacinho do céu. E eu tenho a honra de ser dirigida por esse padre que é usado por Deus todos os dias, todos os minutos da vida dele. E eu quero só registrar isso e agradecer.
0: É que menos é mais, okay. Imagino quem seja. E eu tô com o nome dela aqui, tá? Fica menos é mais. E como Deus é lindo. E lembrando que eu sou apenas uma formiguinha, né? Como Deus é maravilhoso. Essa é a nossa missão. É, as pessoas falam, o que você vai levar para o céu? Isso não tem preço. Eu sou vitorioso pelo sangue de Jesus.
1: Eu sou vitorioso pelo sangue de Jesus.
4: Padre, eu sou um amado de Deus.
0: Só preciso dar um testemunho aqui. Pera só. Tem uma pessoa que está na mesma situação dela. Pensamentos assim. E Jesus vai me usar hoje de um modo profundo. Vou repetir. Tem uma pessoa que você escutou o que ela falou. Não vou repetir. Você está na mesma situação. Sem propósito nenhum. Deus vai me usar hoje na oração. Por favor. Por isso que eu falo testemunhos. São fantásticos. Continua.
4: Padre Marcelo, eu sou um amado de Deus e venho contar meus testemunhos que aconteceu através do programa Momento de Fé. Eu nunca disse ao meu pai que eu o amava, nunca na minha vida. Nem ele deitado sobre um leito à beira da morte. Eu passando a mão na cabecinha dele, consegui falar que amava ele. Porque eu fui criada sem meu pai dar uma palavra que me amava. Então, meu pai faleceu e eu fiquei com aquilo no meu coração, sabe? Precisou do meu pai morrer para me ver como eu o amava. Aí, ele morreu e eu não vivi o luto. Igual o padre Marcelo falou que a gente tem que viver o luto. E no meio de uns tempos, assistindo o padre, que eu compreendi a dor que eu sentia de lembrar do meu pai. Eu chorava muito, muito, muito, porque eu não vivi o luto. Eu me sentia culpada por não ter dito a ele que eu amava. Então, através do programa, eu vi que eu poderia, sim, me perdoar por isso. Porque eu senti no meu coração que Deus me perdoa por isso. Eu sei que ele me amava muito. 6 filhas que ele tem, que ele colocou no mundo. 6 meninas. Porque nunca deixou faltar nada em casa. Nunca. Papai sempre foi uma pessoa que só de olhar a gente já obedecia a ele. Então, assim, ele demonstrava carinho pela gente, mas nunca falou, eu te amo. Então, eu nunca consegui falar com meu pai. Então, eu deixo para vocês aqui que agora, graças a Deus, eu superei o luto do meu pai através do momento de fé. Fique com Deus. Eu amo vocês, formiguinha de Jesus.
0: E aproveito desse testemunho, pais, por favor, se declarem seus filhos. Essas 3 palavras fazem toda a diferença. Você pode dar tudo para o seu filho, mas essas 3 palavras, eu te amo, fazem a diferença. E não só falar, né, Mário? Viver, né? Então,
1: sim,
0: tem que também
1: sim,
0: testemunhar. Sim. É muito fácil falar, mas não, não contra-testemunhar, tá? Mas eu sou vitorioso pelo Senhor Jesus. Vamos lá que eu vou aproveitar. O 4 e 5 tem que ir. Vamos lá, tem que ir. Vamos lá hoje. Bora.
5: Oi, Padre Marcelo, eu sou a Cleusa, aqui de Franca. Escuto o senhor desde que o senhor começou na rádio. Eu escuto todos os dias o programa do senhor. E eu tenho um testemunho muito grande para dar para o senhor. Eu estou muito emocionada, mas Deus vai me ajudar eu dar o testemunho para o senhor. Eu fiz os exames, Padre Marcelo, e o médico já queria tirar o meu seio. Meu nome chegou e até para o centro cirúrgico. E eu pedi para o médico, vamos fazer outro exame. Porque eu estava pedindo muito para Santa Rita, Nossa Senhora Aparecida, que Deus me curasse. Que eu não ia precisar tirar meu seio. E eu fiz outros exames. Aí, Padre Marcelo, eu fui fazer o exame e o tempo todo eu falava, eu sou vitoriosa pelo sangue de Jesus. Eu sou vitoriosa pelo sangue de Jesus. E meu exame não deu nada, Padre Marcelo. O dia que o médico me ligou para falar dos meus exames, eu estava enjoelhada, rezando e pedindo para Santa Rita interceder junto a Deus Pai, que não desse nada no meu exame, que Ele me curasse, que eu não ia precisar tirar meu seio. E então, Padre Marcelo, eu tô muito agradecida, muito a Deus e ao Senhor. O Senhor é uma bênção na nossa vida. O Senhor ajuda nós demais, Padre Marcelo. Então, eu sou vitoriosa pelo sangue de Jesus. Muito obrigada, Padre Marcelo.
0: Essa frase, em todos os sentidos, seja a pessoa que está pensando em fazer besteira, né? Lembra o primeiro testemunho, seja qual for, ela tem um poder, gente, ela tem um poder. Vou deixar o quinto para amanhã, tá?
1: Tá bom.
0: Porque Deus vai me usar na oração, tá? Eu preciso do momento de oração. Gente, por favor, você conhece alguém que não anda bem? Hoje o tema foi depressão, tá? Mas só, não é só depressão, é saúde mental. Amanhã terminamos a quarentena. E é uma fusão que nós estamos aqui. Então, ei, você que está passando por depressão, ou já passou. Ou você que tem algum problema de saúde mental. E aí nós escorremos vários temas, né? Crise de ansiedade. Vamos lá, Maria, me ajuda, por favor, que foi passado.
1: Nossa, estafa, burnout, toque, TOD. Nossa, hoje realmente foi grande.
0: Então, prepare-se, seja qual for o transtorno. Bipolaridade, Deus vai nos tocar. Deus é fiel e com a intercessão de São Miguel.
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0: E o Pandinha hoje, pessoal, chegou aqui falando de Atos dos Apóstolos, citando o livro Atos dos Apóstolos. E esse livro é fantástico, porque depois ele conta o quê? Depois que Jesus ascendeu aos céus, o cristianismo começou a ser espalhado de uma forma, com uma força tão incrível. Por quê? Porque essa é a missão que Jesus nos deixou. Levar a mensagem dele, levar o evangelho, espalhar a boa nova. Cada um de nós que está ouvindo agora, cada um de nós que está acompanhando agora, somos como os discípulos naquela época. Jesus nos deu essa missão e os discípulos foram passando adiante. Hoje, ela está em nossas mãos. Então, nós é que estamos espalhando a mensagem e levando a boa nova, Pandinha.
1: Por isso que você, o padre e todos os ouvintes estão em minhas orações, Mário. Porque os testemunhos arrastam.
0: Amém.
1: E todos os testemunhos que entraram hoje, todos, o padre falou de ouvir a voz de Deus. E no momento certo, essas pessoas foram tocadas pelo Espírito Santo. Porque muitas vezes nós estamos na missa, Mário, e a gente acha que é emoção. Não é emoção. Emoção é diferente do agir do Espírito Santo.
0: Amém.
1: E quando nós choramos, aí vem essa música que nós tocamos hoje no começo do programa. O alívio da nossa alma, porque tem dia que a nossa alma grita
0: e chora,
1: e a única forma de nós ouvirmos a voz de Deus é falar: mundo, para aí, que agora eu vou orar e vou ouvir a voz de Deus.
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4: Atos dos Apóstolos, capítulo 16. Para variar, né? Paulo e Silas, pregando a palavra, estavam na prisão. Aí continua. E à meia-noite, Paulo e Silas estavam rezando e cantando hinos a Deus. E os outros companheiros da prisão o escutavam. De repente, houve um terremoto tão violento que sacudiu os alicerces da prisão. Todas as portas se abriram e as correntes de todos se soltaram. Versículo 27, Atos Apóstolos, capítulo 16, versículo 27 agora. O carcereiro acordou, viu as portas da prisão abertas. Pensando que os prisioneiros tivessem fugido, puxou da espada e estava para suicidar-se. Versículo 28. Mas Paulo gritou: não faça isso, nós estamos todos aqui. 29. Então o carcereiro pediu tochas, correu para dentro e, tremendo, caiu ao pé de Paulo e Silas. 30. Versículo. Conduzindo-os para fora, perguntou: senhores, o que eu devo para ser salvo? Aí termino. Paulo, versículo 31. Paulo e Silas responderam: creia no Senhor Jesus, e serão salvos você e todos os da sua casa. Derrama, Senhor.
5: Derrama, Senhor. Derrama.
4: Você entendeu? Se você crer. Não apenas acreditar, mas crer. Algo vai acontecer e vai acontecer mesmo. Desde o Alisson, a outra pessoa que não vou falar da equipe, mas faz parte da equipe agora.

0: dia. O senhor quer que eu volte a 2003, 2004. Isso, foi de jeito nenhum. Leve-os ao meu jardim. Leve-os ao meu jardim. E obrigado, Senhor, por essa missão. Eu não estou sozinho. Contar com a intercessão e ação de todos os coros celestiais, angélicos, serafins, querubins, tronos, dominações. Carinhosamente eu estou convocando, carinhosamente, mas convocando. Potestades, virtudes, principados, arcanjos, nosso anjo da guarda. Com eles, um anjo de cada coro celestial, cada coro celestial. Mas eu estou junto, tá? Em nome de Jesus. Eu vou junto também, na verdade, Senhor, assim, Senhor. Eles estão agindo e é o poder do Espírito Santo. Amém, Senhor. Eu sou simplesmente uma formiguinha. Senhor, qual que idade o Senhor quer que a gente vá no jardim? Ok. Bebês. Nesse momento, não sei a sua idade cronológica, eu sei a minha. 59 anos. Bom, dia 1º está chegando quase 5 meses. 59 anos, 5 meses, dia 1º, quinta-feira, está aí. Mas nesse momento eu sou um bebê de dias. Isso mesmo, dias. Sabe um bebê tão pequenininho? Dias. E quem nos leva, veja só que legal, a imagem é tão linda. Nós estamos sendo levados por 9 anjos. Padre, sim, Senhor, 9 anjos de todos os coros celestes. Olha que honra, eles são enormes. Então é um cortejo, a palavra é essa, levando você, levando a mim. Tem uma pessoa que está me acompanhando agora, você não é batizado. Essa pessoa não é batizada. E vou levar você, mas você precisa ser batizada, tá? Depois conversa com o padre na sua paróquia. Você está me acompanhando agora e você não é batizado. Mas o Senhor faz falar com você. Eu vou te levar até o colo dele, mas depois busca o sacramento. Esse sacramento vai te dar a porta da eternidade. E não importa a tua idade, tá? Porque a pessoa já tem catequese de adultos, tá? Busca o sacerdote. O Senhor mostra tão forte. É uma pessoa que ela não é batizada, mas ela foi tão tocada. E quem sou eu de pôr limites ao Senhor? E nesse momento, até essa pessoa que não é batizada, todos que estão me acompanhando agora, somos levados bebês ao colo de Jesus. Nossa imagem que vem agora é você no colo de Jesus. E qual é o jardim que você pode usar? Começa na imaginação, tá? Mas pelo poder do Espírito Santo de Deus se torna realidade. Qual jardim para você é um lugar que você tem o prazer de estar e te dá paz? Eu vou repetir. Você tem um jardim onde você lá consegue ter, no mundo de hoje, de correria, nem, muitas vezes nem tem jardim. Mas você conhece um lugar que é um jardim. E esse jardim te dá paz. Porque essa é a coisa que mais nós precisamos. Paz. E essa paz somente Ele pode dar. Jesus. Tanto que pode perceba quem lê os evangelhos. Toda vez que Jesus ressuscitado aparece. E é sempre a mensagem que o Papa coloca. E foi a primeira querida para a mensagem de São João Paulo II. Que eu me lembre. Papa Bento XVI. Papa Francisco, Papa Leão, a paz esteja convosco. Porque o Cristo ressuscitado, toda vez que aparecia, ele dizia essa frase por várias vezes. Veja São João: a paz esteja convosco. Sem paz não somos nada. Por que tanto problema de saúde mental? Eu tenho vários psicólogos me acompanhando agora, não sei se tem psiquiatra hoje, mas o que mais eu, você precisamos é paz. Paz é sanidade, paz é saúde mental, paz é bem-estar. Ontem uma pessoa conversava comigo e ela estava com dúvida: como que ela sabe se Deus está agindo na vida dela, se isso é de Deus ou não? Te deu paz, eu disse a essa pessoa. Não, então isso não é de Deus. Quando a sua paz é roubada, não é de Deus. E essa é a infelizmente, muitas pessoas que estão me acompanhando agora perdendo a paz. A maior tática de Satanás é roubar a paz. E ele tem conseguido, viu? Através de brigas, através, entenda, da rede social mal usada, através de vícios, através do orgulho, da vaidade, da teimosia. Mas nesse momento o Senhor vem e ele diz três palavrinhas. Uau, que coisa linda! Sabe o que Jesus disse para você e para mim, que eu também estou nesse colo? Sou apenas aqui um porta-voz. Porta-voz daquele que tudo pode. Eu te amo. Aliás, ele fala quatro palavras. Nossa, que coisa linda, Senhor. Qual é essa palavra a mais? O seu nome de batismo. Como é que é? O seu nome de batismo. Qual é o seu nome de batismo? Meu, Marcelo. Então, eu estou escutando. Marcelo, eu te amo. Tem várias pessoas. Tem Maria, eu te amo. Gilmara, eu te amo. Francisca, eu te amo. Vilma, eu te amo. Escuta teu nome. Escuta teu nome. Veja, por que que nossos pais não falam essa palavra? Porque eles não receberam. Hoje o Senhor, ninguém dá aquilo que não tem. E nesse momento o próprio Jesus vem suprir essa carência que você e eu temos. Para ter a verdadeira paz, eu tenho que experimentar o amor de Deus. E nesse momento, agora, não sou, agora estou na pessoa de Jesus. Nosso Senhor agora me dando essa autoridade. Obrigado, Senhor. Vocês não estão vendo, mas eu estou pondo as minhas mãos. E se há algum irmão sacerdote me acompanhando agora, e há, por favor, meu querido irmão sacerdote, põe as suas mãos comigo. Senhor, batiza no teu espírito essa pessoa. Batiza, Senhor. Senhor, dessa cabeça tão confusa, é tanta briga, é tanta divisão, espírito agora, é tanta polarização, é tanto ódio, ódio. As pessoas estão com ódio, mas nós não somos assim, nós somos de Cristo. Dá a tua paz, Senhor, o mundo não pode dá-la. Nossa, o Senhor faz, eu estou com a Bíblia fechada, mas ele me vem a frase bíblica: no mundo tereis aflições, mas eu venci o mundo. Obrigado, Senhor, porque o Senhor venceu. E mais uma vez, Deus diz o seu nome. Escute Jesus falar o seu nome. Eu te amo.
1: Eu te amo, Jesus. Eu te amo, Jesus.
0: Esse Ligo Frei, acabei não cantando essa música.
1: Jesus, Jesus, eu te amo. Eu te amo, Jesus.
0: Mas não tem problema, canta aqui agora.
1: Eu te amo.
0: Obrigado, Jesus.
1: Eu te amo, Jesus. Jesus, Jesus.
0: E esse amor vai invadindo a nossa mente.
1: Eu te amo,
0: no mundo que impregna a maldade, a fofoca, o Senhor, ele nos lava com seu sangue. E eu vou mandar para o intervalo com essa frase que está salvando vidas. Essa frase, salvando vidas, Padre. Eu sou vitorioso pelo sangue de Jesus.
2: Eu sou vitorioso pelo sangue de Jesus.
0: Mais uma vez, vou fazer 5 vezes, porque já foi uma. Eu racinho com santas chagas do Senhor. Eu sou vitorioso pelo sangue de Jesus.
2: Eu sou vitorioso pelo sangue de Jesus.
0: E eu percebi que agora vai dar 10 vezes, porque eu vou comigo e você 5. Eu sou vitorioso pelo sangue de Jesus.
2: Eu sou vitorioso pelo sangue de Jesus.
0: Quando você se encontrar com maus pensamentos e não sabe mais o que fazer, lembre-se dessa frase. Por favor, faça essa oração. Experimenta. Você vai ver o que vai acontecer. Eu sou vitorioso pelo sangue de Jesus.
2: Eu sou vitorioso pelo sangue de Jesus.
0: E eu sou vitorioso pelo sangue de Jesus.
2: Eu sou vitorioso pelo sangue de Jesus.
1: É o amor.
0: Ele já está nesse amor. Quem está cantando agora? E já começamos aqui a viver esse amor.
1: É o amor.
0: Querido Padre Jonas. Prepara a água, já voltamos.
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0: Nada. Se você tá com a mente cansada, se você tá se sentindo esgotado, se você sente que você tá sendo sacrificado, essa é a palavra, pense no que Jesus fez por nós e a sua visão de sacrifício vai mudar.
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4: Lembrando que hoje tem batismo de fogo ao vivo. Abençoai. 9 da noite, hein? Tem horário político, né? Então, 9 da noite. Abençoai, santificai, exorcizai essa água. E amanhã é o último dia da nossa quarentena, hein? Dia de São Miguel Arcanjo. 7 horas da manhã. Então, padre, 7 da manhã. Em nome do Pai, pelo YouTube, e 8 horas nosso programa. Do Filho e do Espírito Santo.
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0: E hoje, 28 de setembro, um abençoado início de semana para você. E o Papa Leão XIV está concluindo hoje uma visita de 4 dias à França. Em um país que vem esfriando religiosamente, com alto grau de secularização, a mobilização de milhares de fiéis está chamando a atenção da imprensa internacional. A Igreja já vinha avaliando com surpresa o crescimento recente de batismos e conversões de jovens franceses. Grandes celebrações estão marcando a peregrinação. Em Paris, 800 mil pessoas participaram da missa campal. Em Lourdes, 150 mil fiéis rezaram com o Papa. Por onde circulou com o Papa Móvel, muita gente o aguardou e o aplaudiu. Só no trajeto do primeiro dia, foram mais de 300 mil pessoas em sua passagem. Na noite de sexta-feira, em Paris, houve vigília de oração dos jovens com o Papa. 80 mil jovens lotaram o Estádio Nacional. Foi uma noite de muita emoção. O Papa até foi recebido no nível de uma estrela do rock. Houve encenação teatral realizada pelos próprios jovens, representando os muitos santos que mudaram a história da França. Foi uma noite empolgante. Hoje o Papa está na cidade de Metz, para o encerramento dessa histórica visita à França. Acompanhemos com nossas orações os frutos que possam vir dessa peregrinação apostólica. Estamos começando o nosso tempo de paz. E para iniciar bem o nosso encontro de hoje, busquemos as luzes do alto, peçamos a bênção de Deus e lhe consagremos esta segunda-feira. Reze comigo. Eu te adoro, meu Deus, e te amo de todo o coração. Agradeço-te por me teres criado, feito cristão e conservado até hoje. Ofereço-te as ações deste dia. Faz que sejam todas segundo a tua santa vontade, para a maior glória tua. Preserva-me do pecado e de todo o mal. Esteja a tua graça sempre comigo e com todos os meus caros. Assim seja. Mensagem do Venerável Dom Antônio Lustosa. As pessoas consagradas a Deus, quase todas elas, devem fazer a oração oficial diariamente a Deus, isto é, devem rezar o ofício divino. Essa oração oficial é de grande valor. É, por assim dizer, a oração que se faz juntamente com a Igreja. Há realmente muitas congregações religiosas masculinas e femininas em que, pela regra, os consagrados devem rezar o ofício divino. De modo especial, os sacerdotes, pertençam ou não a alguma ordem ou congregação, têm a incumbência de recitar o ofício. Uma oração que tem particular valor é, sem dúvida, o Pai Nosso. Nessa oração simples e breve, Nosso Senhor condensou o que mais importante devíamos pedir a Deus. É uma oração cheia de sabedoria. Nela pedimos, não exclusivamente para nós, mas para todos os filhos de Deus. Começamos, como é lógico, por interessar-nos pela glória de Deus e depois pedimos benefícios em favor da pobre humanidade. E esta é a palavra que está iluminando esta segunda-feira. Quem receber esta criança em meu nome, estará recebendo a mim. E quem me receber, estará recebendo aquele que me enviou. Lucas 9, versículo 42.
1: Meu nome é Nina Rosa, moro em Divisópolis, uma cidade do interior de Minas Gerais. Eu recebo todos os dias a meditação do Padre João Carlos e sou muito grata. Eu envio para 4 grupos que tenho, inclusive um que é da minha paróquia. Também para muitas outras pessoas, amigos, que também reenviam. Obrigado, Padre João Carlos. Sua maneira de evangelizar é maravilhosa, de uma forma muito fácil de entender e prende a atenção. O senhor é um grande evangelizador. Sua calma em falar nos faz entender muito mais o Evangelho de Cristo. Muito obrigado.
0: Muito obrigado, Nina Rosa, participando com a gente no trabalho missionário, compartilhando a meditação, portanto, levando a palavra de Deus a muitas pessoas. Deus a abençoe. Muito obrigada. E confira agora a lista dos ouvintes contemplados com brindes sexta-feira passada. Todos receberão o livrinho do Santo Rosário, já nos preparando para o mês de outubro que está chegando. Simone Pedreira Rocha Bastos, de Barra do Choça, na Bahia, ouvinte da Rádio Amanhecer. 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
0: 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E olha a história que Jesus está nos contando. Um homem tinha dois filhos. Ele disse ao primeiro: filho, vai trabalhar na vinha hoje. Esse filho disse que não ia, mas acabou indo. O outro filho disse: sim, senhor, eu vou, mas não foi. Em qual dos dois filhos você se sente representado, representada? Preste bem atenção a estas palavras que o pai diz na história que Jesus contou. Filho, vai trabalhar na vinha hoje. O homem diz isso a cada um dos seus dois filhos. São quatro palavras: filho, trabalhar, hoje, vinha. A vinha é uma representação do próprio povo de Deus, vinha do Senhor. É também um modo de falar do reino de Deus. A vinha é o campo de trabalho a que somos enviados. Filho, não se trata de servo ou de funcionário, mas de filho. Filho é herdeiro. A vinha é sua também, é a sua herança. É assim que o Senhor pede a nossa participação na missão como filhos, não como servos ou funcionários. Trabalhar. No tempo de Jesus, o filho trabalhava com o pai, aprendia o seu ofício. Não seria necessário pedir ao filho para ir trabalhar na vinha, a não ser que este estivesse desinteressado, faltando ao seu compromisso ou se esquivando do trabalho. E disse: hoje, hoje não é amanhã, ou no ano que vem, é hoje, como no profeta Isaías, que Jesus leu na sinagoga de Nazaré. Hoje cumpriram-se estas palavras que vocês acabaram de ouvir. Ou como na casa de Zaqueu, em Jericó: hoje entrou a salvação nesta casa. Nosso empenho como cristãos na igreja e na sociedade é hoje, sem adiamentos, sem omissão. O primeiro filho rebelde negou-se a ir, mas depois mudou seu comportamento, foi trabalhar na vinha, fez a vontade de Deus. O segundo respondeu: sim, Senhor, eu vou, mas não foi. Mostrou-se muito obediente, muito atencioso, mas não se integrou na dinâmica de trabalho da vinha, como o pai pediu. Não fez a vontade do pai. Em qual dos dois filhos você se sente representado, representada? E setembro, como mês da Bíblia, está quase terminando. Hora de a gente conferir o seu compromisso de estudo da Palavra de Deus. Como é que foi o seu mês da Bíblia?
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0: Olá, meus irmãos, minhas irmãs da AMA. Eu sou Eufrásio Medeiros, de Gravatá, Pernambuco. Que diz a palavra: tome sua cruz e siga em frente. E eu há muitos anos venho fazendo esse trabalho de evangelizar, mandar a meditação para familiares, pessoas, amigos, são muitos e muitos que não vou nem contar. É um trabalho muito comprido e vai seguindo em frente com a cruz, né? Fiz minha contribuição para a AMA, graças a Deus. Anteriormente eu não podia nem contribuir como manda o pedido, mas e hoje não, hoje eu contribuo com tudo. Quando vem eu já tô correndo lá na lotérica, na caixa e depositando a quantia. Eu não tenho Pix ainda, que eu não liguei de fazer, mas eu vou pessoalmente, boletim na mão, e deposito a ajuda. Não estamos pagando, estamos depositando ajuda para que o padre João Carlos possa evangelizar mais e os irmãos também da AMA. Isso é de coração. Nós temos aqui o texto da comunidade Maria Auxiliadora dos Cristãos. A nossa comunidade é todo dia 24 de cada mês, nós visitamos uma família numa casa e fazemos nosso santo texto em nome de Jesus Todo-Poderoso. E as mensagens do padre entram nesse canal do texto que a gente criou e vai para muito mais gente. Ainda tem mais gente ouvindo ainda. Que me dê a vossa bênção e abençoe a todos também em nome de Jesus Todo-Poderoso, da nossa mãe Maria Auxiliadora dos Cristãos. Tudo por Jesus e nada sem Maria.
1: Muito obrigado, Eufrásio, por sua mensagem, por sua participação na AMA. E parabéns por essa bela iniciativa da comunidade do Terço de Nossa Senhora Auxiliadora no dia 24. Obrigado por compartilhar a meditação com os irmãos. Uma canção que nos fala da palavra, do caminho da palavra de Deus. Viagem.

0: E eu tive a graça de, nessa canção, Padre Zezinho cantar comigo. Viagem. 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E ontem foi aniversário de ordenação episcopal do arcebispo de São José do Rio Preto, Dom Antônio Emílio Vilar. E hoje é aniversário da Rádio Cultura de Barreiros, FM 87,9. Cumprimentamos o diretor, Padre Agivaldo. O Padre Agivaldo, de Barreiros, em Pernambuco, hoje também está de parabéns pela passagem do seu aniversário. Hoje é também aniversário da Web Rádio Aparecida, em Petrolina. Cumprimentamos o diretor Elisson Manuel. E recebemos hoje, com muito carinho e gratidão, uma nova emissora que integra a partir de agora a rede que transmite o programa Tempo de Paz. Boas-vindas para a Rádio Líder 87,9 FM da cidade de São Francisco do Piauí, na diocese de Floriano. Saudamos o diretor Antônio Silva e todos os ouvintes. Bem-vinda à Rádio Líder FM de São Francisco do Piauí. E fechando o mês da Bíblia deste ano, em que todos fomos convidados a estudar o livro do profeta Daniel, eu faço hoje a live de encerramento do nosso curso bíblico, apresentando um resumão do nosso estudo. Caso não lhe tenha sido possível fazer nesse mês nenhum estudo do livro do profeta Daniel, veja que essa é uma boa oportunidade. Um resumão do estudo do livro do profeta Daniel, hoje à noite, às 20 horas, e você me acompanha pelo meu canal do YouTube, canal Padre João Carlos.
1: A sua bênção, Padre João Carlos. Eu sou Dulce Fiorese, de Boa Esperança, paróquia Nossa Senhora das Graças, diocese de São Mateus, no Espírito Santo.
2: Padre João Paulo, eu sou aqui de Natal, Rio Grande do Norte, escuto o senhor pela Rádio Rural 91.9.
3: Padre João Carlos, eu sou Francisca Dias, sou da paróquia Nossa Senhora da Conceição, moro no bairro Santa Catarina, em Piranga, Piauí. Escuto o programa pela Rádio Cristo Rei de Oeiras.
4: Eu ouço o senhor pela Rádio Rural de Natal.
5: Aqui é Ivete, da cidade de Barreiros, Pernambuco. Escuto o senhor pela Rádio Cultura 87.9.
6: Padre João Carlos, meu nome é Suzana. Escuto o senhor pela Rádio Olinda.
7: Padre João Carlos, aqui é Lúcio de Eliana. Escutamos o seu programa pela Rádio Rural. Moramos aqui em Natal.
8: Sou a Maria Zelda, aqui de São Paulo. Eu escuto o senhor muito tempo. É na 9 de julho, aqui em São Paulo.
0: Muito obrigado pela participação de vocês e de suas emissoras. 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E setembro, como mês da Bíblia, está quase terminando. Hora de a gente conferir o seu compromisso de estudo da Palavra de Deus. Como é que foi o seu mês da Bíblia? Enquanto você providencia a sua participação, a gente vai para um breve intervalo. Mas volta já!
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1: Uma mulher de 58 anos ficou ferida depois que uma caminhonete colidiu contra sua casa no município de São Lourenço da Mata na noite de ontem. De acordo com o Corpo de Bombeiros, além dessa moradora, o condutor do veículo de 31 anos também ficou ferido. A mulher foi socorrida no hospital local e recebeu alta médica na manhã de hoje. Já o motorista foi trazido para o Hospital Português aqui no Recife e ainda não há previsão de alta médica.
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2: E o mês da Bíblia, o mês de setembro, está quase terminando. Hora de a gente conferir o compromisso de estudo da palavra de Deus. Olha a pergunta para nossa conversa: como é que foi o seu mês da Bíblia?
0: 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É o número para a sua participação. 81 99 64 4899. 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
2: 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E setembro é o mês da Bíblia, você sabe, por causa de São Jerônimo, que é o padroeiro dos estudos bíblicos. Foi o tradutor da Bíblia para o latim popular. São Jerônimo é festejado dia 30, que vai ser quarta-feira. Por isso, todo esse mês é o mês de estudo da palavra de Deus. E há muitos anos fica marcado um livro para todo mundo estudar. Esse ano, livro do profeta Daniel. Mas afinal, como é que foi o seu mês da Bíblia?
3: Padre João Carlos, sua bênção. Meu nome é Jefferson, sou da cidade de Guarulhos, em São Paulo. Meu mês da Bíblia foi uma bênção, porque juntamente com a minha família, nós participamos do curso bíblico referente ao profeta Daniel. E tudo que nós aprendemos ali demonstra como já vinha em uma preparação para a vinda do grande Salvador, nosso Senhor Jesus Cristo. Foi um mês de muitas alegrias, de muito aprendizado para nós, e eu não tenho dúvida que isso foi transformador para a nossa fé. Muito obrigado, que Deus abençoe você pelo seu trabalho e continue levando na frente o nome de nosso Senhor Jesus Cristo, por rezando por todos nós aqui.
2: Mas que boa notícia, Jefferson. Você e sua família participaram do curso bíblico sobre o profeta Daniel e tiraram um bom proveito, cresceram no conhecimento da palavra. Isso é muito bom, nos alegra. Muito obrigado.
4: Olá, Padre João Carlos, paz e bem, meu nome é Ivani, sou de Amontada, no Ceará, na paróquia Nossa Senhora da Conceição. Estou participando, né, do curso sobre o livro do Daniel e sobre o mês de setembro. Foi maravilhoso, né, tá estudando a Bíblia, principalmente aí participando desse curso onde você explica muito bem, né, sobre a passagem as passagens dos tempos, dos reinados aí no livro de Daniel. Muito bom mesmo, viu? Deus abençoe, paz e bem.
2: Mas que bom, Ivani, que o mês da Bíblia não passou em branco aí na sua casa. Vocês estudaram conosco o livro do profeta Daniel. Hoje é o nosso último encontro, a última aula, e tem um resumão e todo mundo vai poder participar no canal Padre João Carlos do YouTube. Muito obrigado, Ivani.
5: Gosto desse mês, é o mês da catequista, é o mês da Bíblia. Me chamo Nilde, moro no Maracanaú, Ceará. Esse mês é um mês muito lindo. É meu mês também de aniversário. Eu gosto muito. Eu li o livro de Daniel. Eu já tenho o curso bíblico, eu leio muito. Eu fui catequista de 1987 até o ano 2023, sei a Bíblia quase toda decorada. E gosto de ler, gosto sempre de estar olhando. Me lembro de um versículo, vou olhar. Eu leio o evangelho que o Senhor envia todo dia, eu escuto e também leio. Eu gosto sempre de pegar na Bíblia E eu peguei o livro de Daniel e fui ler, recordar. Muito bom. Pena que já está terminando, né, padre? Mas a gente continua, né, a leitura da Bíblia. A gente que já tem conhecimento, assim mesmo, tem que pegar a Bíblia e ler de vez em quando. Sempre eu dou uma olhada, principalmente no Antigo Testamento, porque eu não fiquei muito ligada no Antigo Testamento, fiquei mais no Novo, né? Tem algumas coisas do Antigo Testamento, como o livro de Número, de Reis, Eclesiastes, que eu tenho assim uma dificuldadezinha ainda. Eu gosto de estar aqui acolá dando uma olhadela.
2: Mas que bom, Nilde, você então tem um bom conhecimento da Escritura Sagrada, graças a Deus. Assim pode ser uma boa catequista, iniciar as crianças, adolescentes, no conhecimento da Palavra de Deus. Maravilhoso isso. Muito obrigado.
6: Sua bênção, Padre João Carlos, aqui é Célia Cristina, catequista da Diocese de Guarulhos. E eu tenho vivido, né, a cada ano que passa, tenho vivido o mês da Bíblia com mais intensidade. E esse ano foi tão especial, essa turma de que eu venho acompanhando de catequese são pessoas, né, são adultos que têm testemunhos muito fortes. E dentro da palavra a gente vai encontrando caminhos, né, para que eles entendam muitas das coisas que eles passaram, que eles vêm enfrentando, obstáculos que vêm enfrentando. Então eu tenho vivido cada dia mais a palavra de Deus na minha vida como uma liberdade de fé, de amor, de carinho, uma carta mesmo de verdadeira entrega de um pai para um filho. Cada ano que passa, cada dia que passa, cada momento que passa, né? A gente vai se encontrando mais nos gestos de Deus e através da palavra. E o Senhor faz muito parte disso, Padre, quando compartilha conosco o Evangelho, quando nos leva a refletir o Evangelho do dia na nossa vida, nos trazendo, né, para dentro da palavra, para que a gente olhe para as nossas ações, para as nossas decisões, para os nossos passos, né? Se nós queremos ser realmente missionários, discípulos, sermos obedientes ao Senhor Jesus. Obrigada por tudo, Padre João Carlos.
2: Por nada, Célia Cristina. Parabenizo você como catequista de adultos, com esse amor à Palavra de Deus, ajudando as pessoas a compreender essa palavra como uma luz para iluminar a própria vida. Deus a abençoe.
7: Eu sou Ernestina Paiva, aqui de Fortaleza. Estou muito feliz neste mês de setembro com o estudo. Estou estudando Apocalipse com o Senhor e agora também o livro do profeta Daniel. E na nossa paróquia nós estamos estudando Escola da Fé, como estudar a Bíblia. Está sendo também maravilhoso esse estudo, às sextas-feiras à noite. Então, este mês de setembro foi abençoado, foi riquíssimo em conhecimento da Bíblia, em conhecimento da Palavra de Deus, graças ao Senhor, ao seu trabalho e aqui na nossa paróquia também. Fico muito feliz com isso. E eu envio, todas as manhãs eu envio a mensagem que o Senhor envia para nós, eu envio para um grupo, para meus colegas de grupo, para meus amigos, já está mais ou menos umas 20 pessoas que eu envio pela manhã. E tem uma colega que falou, que até minha colega de escola, nós somos professoras aposentadas. Então ela disse, Ernestina, essa mensagem dá uma paz tão grande no meu coração. Fico muito feliz quando eu escuto essa mensagem da Palavra de Deus. Isso também me deixa muito contente, muito feliz. Felicidade para João Carlos. Que o Senhor viva muitos anos conosco aqui na Terra.
2: Se Deus quiser, Ernestina. Então, esse mês de setembro foi muito precioso para você e para sua comunidade pelo estudo da Palavra de Deus ouvida na meditação, não é? Mas também na comunidade das iniciativas aí da sexta-feira. Parabéns para vocês. E vou deixar um abraço para sua amiga professora. Obrigado, Ernestina.
8: Padre João Carlos, sua bênção. Eu sou Lourdes Lima, da comunidade Nossa Senhora Aparecida, Araruna, e escuto pela Rádio Entregação de Bananeira. E sou muito feliz por todos os dias escutar a palavra de Deus na minha casa. O mês da Bíblia foi muito importante, foi bom para mim, graças a Deus. Só que eu não estou lendo por causa que eu estou cirurgiada dos olhos, aí estou só escutando. Graças a Deus que eu escuto, né? Eu lhe escuto todos os dias.

0: tua equipe. Fique na paz, fique com Deus. Um abraço.
1: Muito obrigado, Lourdes. Então, você impossibilitada de ler, tá, pelo menos ouvindo e curtindo bem a palavra de Deus que chega pela meditação e chega pelo programa Tempo de Paz, aí na Rádio Bananeiras, Rádio Integração. Lourdes, muito obrigado, saúde para você. E está chegando o mês de outubro. Outubro é um convite à oração do Terço Mariano pela Paz. É o que a gente canta agora.

Ensinamento precioso de Jesus sobre a oração. Entra no teu quarto e fecha a porta e ora ao teu pai que está lá na intimidade. 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Quem receber esta criança em meu nome, estará recebendo a mim. E quem me receber, estará recebendo aquele que me enviou. Lucas 9, versículo 4.

0: 48, palavra que vamos meditar no próximo bloco. Por favor, prepare água para a bênção. A gente volta já.
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1: Dois integrantes de uma torcida organizada foram presos durante a partida entre Náutico e Sport no último sábado. As prisões foram resultado de uma ação conjunta da Polícia Civil e Polícia Militar e foram feitas enquanto os homens estavam na arquibancada assistindo ao jogo. Os presos foram indiciados pelos crimes de provocação de tumulto, dano e associação criminosa. Esses alvos estavam no grupo de centenas de torcedores do Sport que no dia 3 de maio último tentou bloquear uma via pública aqui no Recife para atacar um ônibus que transportava torcedores do Ceará.
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2: Quem receber esta criança em meu nome estará recebendo a mim, e quem me receber estará recebendo aquele que me enviou. Vamos abrir o livro da palavra de Deus hoje em Lucas capítulo 9. Naquele tempo houve entre os discípulos uma discussão para saber qual deles seria o maior. Jesus sabia o que estavam pensando. Pegou então uma criança, colocou-a junto de si e disse-lhes: quem receber esta criança em meu nome estará recebendo a mim, e quem me receber estará recebendo aquele que me enviou. Pois aquele que entre todos vós for o menor, esse é o maior. Palavra da salvação. Quem receber esta criança em meu nome estará recebendo a mim, e quem me receber estará recebendo aquele que me enviou. Lucas 9, versículo 48. No evangelho de hoje, os discípulos tinham discutido. O assunto fora qual deles seria o maior. Jesus colocou uma criança no meio deles e lhes deu preciosos ensinamentos. É preciso se converter e se tornar como criança. Receber o reino como uma criança. Não se trata de chegar à elite, ser o maior. Trata-se de assumir a identidade de filho, ou como Jesus disse, fazer-se pequeno. O reino de Deus é lá onde o senhorio de Deus é acolhido, lá onde Deus é reconhecido e amado como pai, lá onde os filhos de Deus se reconhecem como irmãos. Não é um reino de súditos e senhores. É uma grande casa de família onde somos todos amados como filhos. O reino também não é fruto do nosso merecimento, é bondade de Deus, amor imenso dele por nós. Quanto mais nos reconhecemos amados e necessitados desse amor, mais nos integramos na sua casa, no seu reino. Somos filhos amados. Isso não é uma conquista nossa, mas pura misericórdia de Deus. Sendo assim, não podemos invocar grandezas ou nos imaginar acima dos outros. Quem é o maior no reino de Deus? Para a mentalidade do mundo, o maior é o que tem poder, dinheiro, prestígio, fama. O maior é o que manda, o aplaudido e servido pelos outros. Mas o reino de Deus não é uma cópia do nosso mundo na esfera espiritual. Assim nós anularíamos a palavra de Deus e a ação transformadora do seu espírito. Precisamos captar a novidade que vem da palavra de Jesus, novidade que é um princípio de mudança em nossa sociedade. Então, quem é o maior no reino de Deus? Jesus falou claro: quem se faz pequeno como esta criança, este é o maior no reino dos céus. Assim, no reino de Deus, não há lugar para soberba, o orgulho, a presunção de ser grande e de querer mandar nos outros. Grande é só Deus. Nós só temos uma grandeza, sermos seus filhos amados. Acolher Jesus como se acolhe uma criança é reconhecê-lo em sua humanidade, em sua fragilidade. Ele assumiu nossa condição humana, veio na carne, nasceu num estábulo, morreu numa cruz. E é aí que quer ser encontrado, amado, seguido. Com esse exemplo da criança, fica claro que acolher Jesus é identificar-se com Ele, partilhando com Ele o projeto de vida que escolheu para si, o caminho do servo sofredor descrito pelo profeta Isaías. Acolhê-lo é partilhar o seu sonho e o seu compromisso de serviço até a entrega da própria vida. Vamos guardar a mensagem. O reino de Deus não é cópia desse nosso mundo injusto e desigual. O evangelho do reino é o anúncio de uma novidade, fermento de transformação em nossa sociedade. O pequeno é o mais importante, ensinou Jesus. Os filhos mais frágeis e sofredores, estes sim, são os cidadãos mais importantes do reino. Assim, o menor é o maior. Fazer parte do reino é renunciar à mania de querer ser mais do que os outros. Todos somos filhos amados do Pai. Somos todos irmãos. Jesus continua nos dizendo que não entraremos no reino se não nos convertermos, nos tornando como crianças. Nas crianças, nos vemos como filhos amados de Deus e como irmãos chamados a viver a fraternidade. Acolher Jesus como pequenino representado na criança é abraçar o seu estilo de vida despojado da busca de poder e de grandeza. Quem receber esta criança em meu nome, estará recebendo a mim. Lucas 9, versículo 48. Cinco segundos para você falar com Deus. Senhor Jesus, o convite que hoje nos fazes é para a gente deixar de pensar ou de querer ser grande, forte, poderoso, desejando estar acima dos outros. Assim a gente não entra no reino de Deus, não recebe o abraço amoroso do Pai. O teu convite, Senhor, é para a gente renunciar a essa pose de gente importante, independente, que não precisa de ninguém. No reino de Deus só tem lugar para gente humilde, que reconhece que só Deus é grande e nele somos irmãos uns dos outros. Abençoa, Senhor, os que hoje se sentem desprotegidos e desorientados nessa vida, no meio dos seus dramas e dificuldades. Sobre todos, seja a tua bênção e a tua paz. Seja bendito o teu santo nome, hoje e sempre. Amém. E agora, por favor, incline um pouco a sua cabeça para receber a bênção. O Senhor te abençoe e te guarde. Amém. O Senhor tenha misericórdia de ti. Amém. O Senhor te dê saúde e paz. E te abençoe o Deus Todo-Poderoso, Pai e Filho e Espírito Santo. Amém. Vamos viver a palavra. A pregação da palavra de Deus nos avisa que o reino de Deus chegou por meio de Jesus Cristo. Essa é a boa notícia. Jesus nos aproximou de Deus, nos reconciliou com o Pai. Somos seus filhos amados, somos irmãos. Essa é uma verdade que enche a nossa existência de luz e de esperança. Essa é a boa notícia que dá novo sentido à nossa vida. E nós nos damos conta que não é mérito nosso, é graça, é dom, é amor imenso por nós. Não é fruto da nossa inteligência, nem de nossas obras, nem de nossos rogos. E Jesus está nos dizendo como acolher essa boa notícia, como crianças, como filhos amados, como irmãos amorosos. E agora vamos abençoar a água. Por favor, apresente aí a sua água.
3: Eu te peço desta água que tu tens, és água viva, meu Senhor.
2: Nós te bendizemos, Senhor nosso Deus, pela restauração que nos concedeste em Cristo Jesus. No batismo, nós fomos sepultados na morte com Ele, e com Ele ressuscitamos para a vida. Santifica esta água, Senhor, em nome do Pai, e do Filho, e do Espírito Santo.

0: Bendigamos a Deus pelo encontro de hoje. Obrigado, Senhor, pois teu é o reino, o poder e a glória para sempre. Até amanhã, se Deus quiser.
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2: 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Senhor meu Deus, aqui estou.

0: Louvado seja nosso Senhor Jesus Cristo. Para sempre seja louvado, queridos filhos e filhas. É segunda-feira, um dia depois da festa das Santas Chagas. Com a graça de Deus, milhares e milhares de pessoas que estiveram presentes ao longo do dia 21 ao dia 27, ontem. Grandes momentos, fortes momentos de conversão, de transformação. Como é que foi o seu final de semana? O meu foi maravilhoso, com certeza. E com certeza a semana será abençoada, porque domingo com a missa é semana com a graça de Deus. Filhos amados, nós estamos no quarto dia da novena dos arcanjos. Miguel, Gabriel, Rafael, arcanjos de Deus, vem em nosso auxílio. Arcanjos do Senhor, vem em nosso socorro. Inclusive, nós estamos em plena quaresma de São Miguel, acabamos de fazer a 39º dia, o penúltimo dia, pedindo a Deus a graça da vitória pelo arcanjo Miguel. Filhos amados, povo querido, quero saudar a todos a partir da Rádio Evangelizar, de onde tudo começa. As rádios irmãs, cujos nomes cito neste momento:
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0: Saúdo a você pela TV Evangelizar, sinal digital em todo o país, em várias cidades, canal aberto, pelo YouTube, Padre Manzotti Oficial, pelos aplicativos da Associação Evangelizar é Preciso e todas as plataformas digitais. Querido povo de Deus, filhos amados, povo querido, repito mais uma vez, estamos no quarto dia da novena dos arcanjos, segunda-feira, depois da festa de Jesus das Santas Chagas. Vamos juntos, em nome do Pai, do Filho e do Espírito Santo. Amém. Naquele tempo, houve entre os discípulos uma discussão para saber qual deles seria o maior. Jesus sabia o que estavam pensando. Pegou então uma criança, colocou-a junto de si e disse-lhes: quem receber esta criança em meu nome, está recebendo a mim, e quem me receber, estará recebendo aquele que me enviou. Pois aquele que entre vós for o menor, este é o maior. João disse a Jesus: Mestre, vimos um homem que expulsa demônios em teu nome, mas nós lhe proibimos, porque não anda conosco. Jesus disse-lhe: não o proibais, pois quem não está contra nós, está a nosso favor. Senhor, quanto aprendizado tivemos nesta semana das Santas Chagas, contemplando as grandes virtudes da mansidão, da caridade, atitudes de misericórdia. Quantas graças foram derramadas, quantos testemunhos foram proferidos. E hoje, Senhor, hoje, o teu santo evangelho nos ensina também, nos ensina que havia uma discussão sobre quem era o maior, e às vezes perdemos tempo, gastamos tempo com essas coisas mesquinhas. Quem é o maior? Quem é mais importante? E o Senhor Jesus nos falou com tanta clareza, pegando uma criança: quem recebe uma criança em meu nome, quem quem recebe uma criança em meu nome, é a mim que recebe.
2: E cura minhas feridas.
0: E quem me recebe, recebe aquele que me enviou. Senhor Deus, faça este grande milagre. E exatamente por termos vivido tanto, tantos aspectos da tua paixão, morte e ressurreição, faça o milagre, Senhor, de compreendermos a importância do servir, a importância do segui-lo, a importância, Senhor, de sermos os menores. Os menores no reino dos céus, a partir da nossa entrega. Porque contemplamos, Senhor, a tua entrega na cruz. Entrega de amor. Entrega de oblação, entrega de sacrifício. Hoje, abrindo esta semana, qual a intenção você quer pedir? Ainda estamos por celebrar o Dia dos Arcanjos. Ainda estamos por celebrar os santos anjos da guarda. Então, continue a pedir, Senhor, dai-me esta graça. Dai-me, Senhor, esta graça que tanto necessito, Jesus Cristo. Meu Jesus. Proclame o nome do Senhor Jesus na sua casa, no seu trabalho. Você que está começando as suas atividades, você que está dirigindo, você que está esperando um exame médico, Jesus, o teu nome tem poder. E ao teu nome todo joelho se dobra no céu, na terra, nos infernos. E toda língua proclama que Jesus é o Senhor para a glória de Deus Pai. Faça um milagre na minha vida, Senhor. O milagre da conversão. Peço também o milagre nas doenças físicas. Se você as tem, coloque diante do Senhor. Senhor, eu estou carregando essa doença física. Senhor, eu estou carregando esta doença no meu corpo. Tenho exames por fazer, cirurgia para passar. Os resultados não estão sendo promissores. Senhor, faça um milagre na minha vida. Essa angústia que entra dia, sai dia e permanece em mim. Essa tristeza que não dá trégua. Senhor, que fizeste o cego enxergar, o paralítico andar, faça um milagre, Senhor, em toda a minha vida. E na vida desta pessoa por quem estou rezando e ofereço este programa. E peço, arcanjos de Deus, vem em meu auxílio. Arcanjos do Senhor, vem em meu socorro. Repita, arcanjos de Deus, vem em meu auxílio. Arcanjos do Senhor, venham em meu socorro. Querido povo de Deus, nós só começamos este programa, só começamos. Nós temos muito ainda, partilha de vida, leitura orante, nós temos testemunhos que edificam. E eu digo mais, para você, a experiência da festa das Santas Chagas, que terminou ontem, marcou. Grave o seu áudio, 41-3221-6060, nós soltaremos aqui. Faça isso hoje, eu volto já, volte comigo.
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0: 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Na tarde de sábado, o arcebispo emérito de Curitiba, Dom Pedro Fedalto, tendo completado 100 anos, no último dia 11 de agosto. Queridos filhos e filhas, está acontecendo agora a missa de corpo presente na Catedral Basílica Nossa Senhora da Luz dos Pinhais. Mas você, de todo o Brasil, poderá acompanhar a missa que será transmitida hoje, ainda hoje, às 14 horas. Portanto, a missa está acontecendo e a missa será transmitida na íntegra, hoje, às 14 horas, para toda a rede Evangelizar, rádio, TV. Ele, que nasceu dia 11 de agosto de 1926, filho primogênito. Depois, ele entrou no seminário aos 13 anos, no seminário São José, em Curitiba. Teve sua ordenação sacerdotal em 1954, no dia 6 de dezembro. É ordenado sacerdote em 1953, na Catedral Nossa Senhora da Luz dos Pinhais. Em 1950, se torna chanceler da Cúria Metropolitana. Em 1966, torna-se bispo auxiliar de Curitiba. Em 1971, é feito arcebispo de Curitiba, como quarto arcebispo de Curitiba. E tem um governo pastoral de 33 anos à frente da arquidiocese, entre 1971 a 2004. celebrou o jubileu de ouro sacerdotal em 2003, 50 anos. Querido povo de Deus, celebramos com grande alegria este homem que recebeu São João Paulo II em Curitiba, que realmente preparou uma grande festa para o peregrino João de Deus. Posso dizer a vocês que tenho imensa gratidão a Dom Pedro Fedalto, que em 1999 me acolheu na Arquidiocese de Curitiba. Fui pároco nomeado por ele na paróquia São José Operário, em Pinhais. Em 2003, me deu como responsabilidade ser vigário episcopal da Arquidiocese de Curitiba. E para acompanhar as diversas paróquias da região leste, Dom Pedro Fedalto sempre foi um pai, um queridíssimo pai, que me acolheu sempre de braços abertos, de coração bondoso. Eu digo que tenho imensa gratidão a este homem, Dom Pedro Fedalto, que certamente no céu se torna um grande intercessor. Não medi esforços. Enquanto tinha forças, subia as escadas para gravar o programa de rádio aqui na sede da obra Evangelizar é Preciso. Por vezes eu dizia: Dom Pedro, nós iremos até o senhor. Mas ele dizia: enquanto tiver forças, eu virei gravar. E gravava o programa de rádio que ele tinha diariamente na obra Evangelizar é Preciso. Dom Pedro Fedalto, nossa imensa gratidão, carinho e afeto, e a nossa prece, que a sua alma descanse em paz juntos aos eleitos. E junto a Deus, Dom Pedro Fedalto, intercede por nós. Repito que às 14 horas, você de todo o Brasil e fora dele poderá acompanhar a missa de corpo presente de Dom Pedro Fedalto. Viviane, que a paz de Jesus esteja com você.
9: Bom dia, padre, sua bênção.
0: Deus abençoe. Você fala de onde, querida?
9: Eu falo de Vaiporã, Paraná.
0: E Vaiporã, Paraná, e como que você me acompanha?
9: Pela Rádio Esperança FM.
0: Minha saudação, Rádio Esperança, por favor, palavra sua.
9: Padre, eu queria dar dois testemunhos. O primeiro é a cura do meu pai.
0: Pois
9: meu pai
0: não.
9: Meu pai foi diagnosticado com trombose, onde do joelho para baixo ele estava com uma ferida no pé, e essa ferida já estava podre.
0: Né?
9: O dedinho já estava preto. Quando a gente ia fazer a limpeza, saíam os pedacinhos.
0: Nossa,
9: dessa,
0: mãe.
9: Da pele. Então foi encaminhado ele para. Foi feito todo o procedimento, né? Encaminhado ele para a Pongas para ele fazer a amputação do membro.
0: Padre,
9: aquilo para nós foi terrível. E nesse período que ele estava aguardando a cirurgia para ser chamado, levou 30 dias.
0: Certo.
9: E nesse momento, padre, a gente já, né, faz as novenas todos os santos dias, que é sagrado, 10 horas do rádio ligado.
0: Deus seja louvado.
9: E nesse período, padre, minha mãe é uma mulher de muita fé. E ela lavava todos os dias o pé do meu pai, a ferida. Quando a gente ia higienizar ali, a minha mãe já estava com um copinho de água ali para ser lavado.
0: Certo.
9: Padre, aquela ferida que estava preta, podre, morta já.
0: Sim.
9: Ela foi criando vida.
0: Meu
9: o sangue
0: Deus.
9: Foi ficando vivo. E quando fechou a ferida, saiu a cirurgia, padre. E para honra e glória do Senhor, a Jesus da Santa Chaga, a gente desmarcou essa cirurgia, porque não precisou até hoje. Ele está com o pé. Se Deus quiser,
0: meu
9: ele
0: Deus.
9: Vai manter o pé.
0: Realmente
9: foi,
0: um milagre. Realmente
9: foi,
0: um milagre. Sem
9: foi,
0: intervenção foi. Cirúrgica, com a fé, com a água benta, o
9: foi,
0: pé do
9: padre.
0: Seu pai voltou.
9: Voltou
0: com circulação e não precisou da cirurgia.
9: Não. Os quatro dedinhos, padre, já estava preto.
0: Meu
9: podre,
0: Deus. Como é que é o nome dele?
9: É a Milton. Hamilton Casturino, padre.
0: Certo.
9: E o segundo...
0: Então diga assim, o meu pai, Hamilton...
9: O meu pai, Hamilton...
0: É o milagre de Jesus das Santas Chagas.
9: É o milagre de Jesus das Santas Chagas.
0: Amém.
9: Amém.
0: E o segundo?
9: Padre, o segundo é a cura da minha mãe. Minha mãe foi diagnosticada com esquizofrenia, padre.
0: Certo.
9: Quem conhece essa doença sabe o tão terrível ela é.
0: Sim.
9: Padre, ela ficou 29 dias em crise, padre.
0: Meu Deus.
9: Durante esses 29 dias, padre, essa doença tirou a vontade de viver dela, padre. Ela tentou o suicídio. Ela queria, de qualquer forma, padre, morrer.
0: Meu Deus.
9: Foi assim, padre, cada dia foi uma coisa. Padre, cada dia a gente não sabia como que ela ia acordar. Ela teve dias de querer tirar a vida, dia de se cortar, fazer sacrifício. Ela tinha pensamentos horríveis.
0: Entendo.
9: Ela é uma mulher tão cheia de vida, padre, e ela ficou agressiva.
0: Sim.
9: Teve momentos que ela foi esquecendo das pessoas, padre.
0: Entendo.
9: Mas o mais triste, padre, o mais triste que doeu pra gente foi quando ela esqueceu de Jesus. Ela é uma mulher de muita fé, de muita oração.
0: Sim.
9: E teve assim, ela esqueceu. Ela é ministra de Eucaristia.
0: Sim.
9: Ela, no momento, ela não está servindo, né?
0: Sim.
9: Porque ela, como ela ficou bastante tempo parada, ela precisa voltar a fazer as formações.
0: Claro.
9: Mas, padre, nesse momento, nesses 29 dias, eu não deixava ela um dia sem receber Jesus.
0: Isso.
9: Então, assim, ela não sabia, padre, o que fazer com a Eucaristia.
0: Mas era fruto da doença, não era, Viviane?
9: Era, padre. Padre, ela é uma mulher de muita oração. E eu sei, padre, que ela esqueceu de Jesus. Mas Jesus não esqueceu
0: jamais
9: dela, padre. Não.
0: E como quando ela se encontra hoje?
9: Hoje ela está bem, padre. Mas, padre, quando deu 29 dias que ela estava em crise, e ela estava em tratamento, padre. A gente estava em acompanhamento,
0: claro,
9: com o psiquiatra, mas os remédios não faziam efeito. E quando deu 29 dias... Eu era a única pessoa que acalmava ela. E nesses 29 dias, ela se revoltou contra mim. Foi quando eu estava ouvindo o seu programa.
0: Filha, você continua depois do intervalo. Você pode aguardar um minutinho,
9: posso,
0: por favor?
9: Padre.
0: E eu volto para você concluir o seu testemunho. E volto, querido povo de Deus, com a leitura orante. Convido você a voltar comigo. Voltamos já.
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2: Eu vou para a leitura orante, você já, por favor, vá abrindo a sua Bíblia em 1 Reis, capítulo 19, do versículo 1 seguintes. 1 Reis, capítulo 19, versículo 1 seguintes. Quero que você diga: tem algo que te tocou na festa das Santas Chagas deste ano de 2026? Grave 41-3221-6060, mande um áudio. Mas eu estou com a Viviane, que estava contando que a mãe, 29 dias, ela teve uma crise forte de esquizofrenia, esqueceu de Jesus e com certeza Jesus não esqueceu nela. A única relação que ela tinha era com a filha e de repente ela começou a ter problemas com você. Foi isso, filha? E aí?
3: Foi, padre. Esse foi no dia 29.
2: Tá.
3: Nesse dia, padre, a gente tava ouvindo a novena, que era nesse horário das 10.
2: Certo.
3: Padre, foi quando eu não consegui conter ela. Aí eu quando ela ficou bem agitada, eu embolei ela no lençol, porque eu precisava mostrar para ela que eu precisava ter forças para segurar ela.
2: Sim.
3: E eu coloquei ela, joguei ela em cima da cama e dei um grito. Falei para Deus assim: Jesus, tem misericórdia dessa tua serva, que já não tá mais ao meu alcance de cuidar dela, eu não consigo.
2: Sim.
3: Foi quando o padre, em seguida, o senhor falou assim: filha. Quando o senhor falou, filho, eu falei: será que é eu? O senhor me deu a resposta: é, filha, você mesmo. Guarde esse horário. Quando eu olhei no relógio, 10h47, padre. O senhor falou assim: guarde esse horário. Esse horário é o horário que Jesus ouviu as tuas preces. A minha mãe continuou, padre, em crise. Terminou o programa, eu dei água benta para ela e dei um calmante. Um detalhe, que ela, durante esses 29 dias, ela não dormia, padre. Ela cochilava, mesmo com os medicamentos.
2: Sim.
3: Aquele dia, padre, terminou a novena, ela dormiu mais de 2 horas, padre.
2: Meu Deus.
3: Eu falo assim, padre, que é o sono da cura. Ela Amém. Dormiu mais de 2 horas. Nesse período, padre, que ela estava dormindo, eu chorei muito. Entreguei ela pra Deus, porque eu não conseguia mais, padre. Eu já não dormia. Junto com ela, eu não conseguia dormir, padre. Eu tinha mais gente pra ajudar, mas sabe quando...
2: Eu entendo.
3: Eu preciso ser eu cuidar. Quando ela acordou, padre, depois de 2 horas... Padre, é Deus. Ela acordou normal, padre.
2: Nossa.
3: Ela, nesse período de 29 dias, ela não tinha noção de fogo, de... Tinha que dar banho, tinha que comer, banheiro, tudo era gente. Ela levantou o padre da cama e falou assim: filho, eu preciso fazer um café pro teu irmão que vai chegar do serviço.
2: Meu
3: e eu deixei,
2: Senhor.
3: Padre, eu deixei pra ver o que, que ela ia fazer.
2: Olha,
3: se ela ia
2: arrepiado.
3: Fazer certinho. É, padre, é Jesus. E ela fez um café, padre, perfeito. Padre, ela fez um bolo de chuva, que foi o melhor bolo que a gente já comeu na nossa vida,
2: eu
3: padre.
2: Acredito.
3: Sai, foi.
2: Oh,
3: e hoje,
2: Senhor.
3: Padre, já faz mais de 3 anos que ela não tem crise nenhuma. Eu sei que pra ciência, esquizofrenia não tem cura, mas pra Deus, Deus
2: teve
3: tem,
2: cura. Teve cura.
3: Teve, padre, teve.
2: Então diga: graça recebida.
3: Graça recebida.
2: É graça testemunhada.
3: É graça testemunhada. Padre, não para aí, não. Ela é mensageira da capelinha, ela é zeladora.
2: Toca a corneta pra ela.
3: É, padre, ela é zeladora.
2: Como é que é o nome dela?
3: É Joana. E nesse período de 29 dias, a capelinha esteve com a gente.
2: Certo.
3: E ela, padre, fumou por 39 anos.
2: Nossa.
3: Começou aos 12. E quando ela se tornou zeladora da capelinha, ela parou de fumar, padre.
2: Meu
3: parou.
2: Deus, quanta graça, quanta graça.
3: Ela é uma mulher muito abençoada, padre.
2: Dê um abraço a ela por mim, dê um abraço, Viviane, Deus abençoe, gente. Eu não falei, Aqueles que trabalham por Jesus, problemas terão. A fé não é ausência da dor, mas Deus ajuda. Um abraço, Viviane. Foi, olha, de arrepiar seu testemunho. Lá de Vaiporã, Rádio Esperança FM, Dom Carlos José de Oliveira, da Diocese de Apucarana. Bíblia aberta, cartilha de oração, gente. Primeiro Reis, capítulo 19, versículo 1, seguintes. E você tem gostado da leitura orante dos profetas? Partilha conosco, gente. O rei Acabe contou à sua esposa, Jezabel, tudo o que Elias havia feito e como havia matado a espada todos os profetas do Deus Baal. Aí ela, Jezabel, a que trouxe a idolatria para dentro de Israel, mandou um mensageiro a Elias com o seguinte recado: que os deuses me matem se até amanhã, a esta hora, eu não fizer com você o mesmo que você fez com os profetas. Versículo 3. Elias ficou com muito medo e, para salvar a vida, fugiu com seu ajudante para a cidade de Berseba, que ficava na região de Judá. Deixou ali seu ajudante e foi para o deserto, andando um dia inteiro. Aí parou-se na sombra de uma árvore e teve vontade de morrer. Então orou assim: já chega, ó Senhor Deus, acaba agora com a minha vida. Eu sou um fracasso, como foram os meus antepassados. Elias se deitou debaixo da árvore e caiu no sono. De repente, o anjo tocou nele e disse: levanta-te e coma. Elias olhou em volta e viu perto da sua cabeça um pão amassado nas pedras e uma jarra d'água. Ele comeu, bebeu e dormiu de novo. O anjo do Senhor Deus voltou e tocou nele pela segunda vez, dizendo: levanta-te e coma, senão você não aguentará a viagem. Elias se levantou, comeu e bebeu, e a comida, versículo 8, deu força bastante para ele andar 40 dias e 40 noites até o Sinai, o monte sagrado. Palavra do Senhor, graças a Deus. Você escutou que Elias fez um grande desafio aos falsos profetas de Baal. E de fato, Javé mostrou que era o Deus verdadeiro. Elias passou ao fio da espada todos os falsos profetas, mas Jezabel, a rainha, esposa de Acabe, aquela que trouxe a idolatria para dentro do povo de Israel, disse: Elias, eu juro que até amanhã, nesse mesmo horário, você vai sofrer o destino que você deu aos meus profetas. Atenção, perceba, ele era um homem de Deus. Versículo 3. Mas ele teve medo. Também nós às vezes temos medo. E ele fugiu. Fugiu para o deserto. Foi embaixo de uma árvore, segundo a tradição, um junípero, e desejou a morte. Quantas vezes, devido a tantos problemas, pensamos que morrer é a melhor situação. E chegou a rezar, ele pediu: já chega, Senhor Deus, acaba agora com a minha vida. Eu sou um fracasso como foram os meus antepassados. Mas Deus não ouviu o clamor. Continuamos depois do intervalo.

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9: Grave esse texto, por favor. Passou despercebido. É Primeiro Reis, capítulo 19, hoje, só do versículo 1 a 8. E por que eu quero dizer grave esse texto? Porque Elias era um grande profeta, um grande homem, mas quem disse que os grandes homens, as grandes mulheres, os próprios santos não tiveram medo? Os próprios santos não tiveram momentos de deserto? Você está passando por um deserto? Você está passando por uma depressão? Já passou por uma situação em que você disse: Senhor, eu quero dormir, mas não quero acordar. Eu estou cansado. Os problemas são demais. Eu sou um fracasso. Elias disse tudo isso. Mas perceba que Deus não ouviu o que Elias disse. Pelo contrário, Deus veio em socorro à sua fragilidade. Que coisa linda! Deus vai em socorro agora. Você que se identificou com Elias, Deus está do teu lado e está mandando anjos para te levar comida. Comida de ânimo. Levanta-te, come, mulher, homem.

0: está desistindo de viver. Levanta-te, come. Ele levantou, comeu e dormiu de novo. Deus insistiu. Eu preguei quanto e quanto que Jesus das Santas Chagas está para curar nossas feridas. Durante toda a semana e de modo particular ontem, o Senhor que vem enfaixar nossas feridas, curar as nossas dores, ele mandou o anjo de novo e disse: come, Elias, você tem uma viagem. Deus está falando para você agora, filho. Deus está falando para você. Você pode estar desanimado, desacreditado, você pode estar cheio de depressão, de angústia, de vazio. Come. Você tem uma grande viagem. A vida é uma viagem. E o texto diz que depois que Elias comeu, ele andou 40 dias e 40 noites até o Sinai. Quando o Senhor nos alimenta, quando nos deixamos cuidar por Deus, nós temos forças. Vou repetir. Tá cansado? Tá pensando na morte? Tá querendo desistir? Diga: Senhor, manda teu anjo trazer deste pão que vem do céu, e eu terei forças para andar 40 dias e 40 noites. Você sabe que 40 dias e 40 noites é uma jornada, é um número simbólico, mas real, até o Sinai. Senhor, eu tenho uma vida pela frente. E você consegue compreender que neste pão já está prefigurada a Eucaristia? Jesus sacramentado, que comendo verdadeiramente da carne de Jesus, do sangue de Jesus, da Eucaristia, não nos faltará forças para a vida. Escute a palavra que eu lhe digo hoje: levanta-te, come. Você tem uma grande viagem ainda por fazer. Esta foi a leitura orante de hoje. Olha, por favor, mande para alguém. Há tantas pessoas com depressão, há tantas pessoas que estão desistindo, há tantas pessoas que são como este Elias que pede para morrer. Mande esse texto para alguém. Vai estar no final da tarde, ele condensado em um arquivo só, leitura orante. Mande para alguém. Ângela, que a paz de Jesus esteja com você, Ângela.
1: Amém, Padre. Bom dia.
0: Bom dia, Deus abençoe. De onde você fala?
1: De Palmas, no Tocantins.
0: Palmas, Tocantins. Como que você me acompanha?
1: Acompanho pela TV Evangelizar, canal 17.
0: Meu abraço, e pega bem?
1: Muito.
0: TV Evangelizar, canal 17.1. Fala, Ângela, a palavra é sua.
1: Padre, eu tô ligando para pedir oração pela minha irmã, que tá com uma metástase de câncer.
0: Tá.
1: Ela teve câncer há 13 anos e agora no mês de abril descobriu.
0: Sim.
1: Que ela deu uma embolia, através da embolia descobriu que ela tava com no pulmão e depois foi investigar, tá na cabeça, na clavícula e no quadril.
0: Oh, meu Deus. Você pode me dizer o nome, querida?
1: Adriana Aparecida de Melo.
0: Só um minutinho. Adriana
1: Aparecida de Melo.
0: Anotei, filha. Levarei no altar do Senhor, com certeza, viu?
1: Tá bom, padre. Eu quero testemunhar uma graça.
0: Por favor.
1: Numa campanha passada de São Pio de Pietrelcina, o senhor mandou para os associados uma fitinha.
0: Sim.
1: Né, de São Pio. E aí, quando eu fui mês de abril, essa fitinha ficava no meu terço.
0: Certo.
1: Aí eu cheguei lá, tirei a fitinha e entreguei pra ela.
0: Sim.
1: Aí um dia ela me relatou que quando ela começa a sentir dor, no quadril principalmente, ela reza e esfrega a fitinha, ela diz que a dor some.
0: Oh, bênção, filha. Sim. Então, graça recebida.
1: É graça testemunhada. Troco sim, sacristão.
0: E Ângela, rezaremos pela Adriana, tá bom? E por toda a sua família. Que Deus abençoe a Adriana de Palmas Tocantins, TV Evangelizar, canal 17.1, arcebispo Dom Pedro Brito Guimarães, da Arquidiocese de Palmas. Amado povo de Deus, como eu disse, nós fizemos hoje, 39º dia, a quaresma de São Miguel, pedindo a vitória. Se você não fez no YouTube Padre Manzotti, depois do programa, faça. Lembrando, quaresma de São Miguel. Filhos e filhas, quero lembrar que hoje, às 14 horas, você vai poder acompanhar a missa de corpo presente do nosso emérito arcebispo Dom Pedro Fedalto, 100 anos. Quero lembrar também que amanhã, se você não se deu conta, amanhã é dia dos arcanjos. E eu quero convidar Curitiba, região metropolitana, amanhã, ao meio-dia, voltamos ao horário normal. Amanhã, ao meio-dia, missa dos arcanjos, quarta-feira de São Jerônimo e sexta-feira dos Santos Anjos da Guarda. Mas amanhã, nós que estamos fazendo a quaresma de São Miguel, é um dia muito especial. Missa dos arcanjos Miguel, Gabriel e Rafael. Você pode acompanhar pela TV Evangelizar. Toca a corneta, sacristão. Quero lembrar a todos, dia 31 de outubro, gente, você já se preparou? Eu digo para você, momento de graças e bênçãos. 19º Evangelizar é Preciso em Fortaleza, dia 31 de outubro, no aterro da Praia de Iracema. A abertura será às 12 horas, Terço Mariano, Momento Jangadeiro, Momento Jesus das Santas Chagas. Depois teremos Arquidiocese com o cantor Naldo José, às 17 horas, Santa Missa. Gente, não delegue, não. Não manda intenção. É você que vai levar a sua intenção. Eu digo pela festa das Santas Chagas. As pessoas vieram e voltaram com a graça de Deus. O mesmo vai acontecer no Evangelizar é Preciso Fortaleza, 17 horas, Santa Missa, presidida por Dom Gregório Paixão. Eu estarei com celebrando. Depois eu conduzo adoração ao Santíssimo Sacramento e o momento de evangelização. Quero lembrar que a camiseta oficial você encontra em todas as lojas Casa Pio de Fortaleza. Portanto, data marcada, dia 31 de outubro. Eu vou para o intervalo e eu volto. Quarto dia dos arcanjos, mas não esquece que amanhã é dia dos arcanjos e convido Curitiba, região metropolitana, ao meio-dia para missa especial. Voltamos já. 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

filhos queridos, hoje é aniversário de Dom Gilson Moirer, Diocese de Lages, Santa Catarina. Pode soltar aquelas imagens. Camaçari, Bahia, completando 286 anos. Temos a TV Evangelizar, canal 20.1. Essas imagens do show. Inclusive, recebi notícia que o show será transmitido na íntegra no próximo domingo. No próximo domingo, dia 4, às 22 horas. Então, já deixo avisado aí. No dia 4, às 22 horas, dia 4, no domingo. Então, você está vendo essas imagens, foi um show maravilhoso, não porque fui eu que conduzi, mas a equipe que preparou, parabéns. Padre, eu perdi o show. Então, dia 4, às 22 horas. Aniversário das rádios, 98 FM, Diamantina, Minas Gerais, Cultura FM de Barreiros, Pernambuco, Maracanã, Marmaraú, Araçagi, Paraíba, Nossa Senhora da Conceição FM, Euclides da Cunha, Bahia. Povo de Deus, não perca de fazer esse finalzinho da quaresma de São Miguel. Não importa se você quebrou alguns momentos, faça hoje e amanhã é o 40º dia e a missa solene, que eu convido você ao meio-dia no santuário. Gente, eu quero dizer obrigado, Deus, e de fato, obrigado. Obrigado porque nós tivemos a festa de Jesus das Santas Chagas, que foi algo maravilhoso. Lembrando que foi a semana inteira de tantos momentos emocionantes, caravanas de todo o Brasil, milhares de pessoas, inúmeras confissões, muitos testemunhos que nós ouviremos durante toda a semana, eu digo durante todo o ano. Nós tivemos destaque muito interessante, que foi uma programação intensa de oração, missas, terços, adoração, programação cultural, dia de São Pio de Pietrelcina, show devocional de Jesus das Santas Chagas, a procissão. Nunca vi tanta gente, um mar de gente, um mar em... Nossa, era algo impressionante. Eram esquinas, ruas todas tomadas. Por isso, estamos na reta final de São Miguel Arcanjo. Olha, veja a quantidade de pessoas. Dá uma olhadinha, olha para a televisão e veja, não para. Nós estamos ali com o drone e não para o número de pessoas que vieram para esta procissão. Agora imagine e multipliquem quantas graças e bênçãos do céu. Deus seja louvado. Aos poucos, eu vou contando durante o programa desta semana, quando serão os melhores momentos da Via Sacra, os melhores momentos do show. Do show eu já disse, dia 4 às 22 horas no domingo. Os melhores momentos da Via Sacra falaremos depois. Amado povo de Deus, só uma agenda que sábado que vem, dia 3 de outubro, eu estarei lá no Santuário São Francisco de Assis, que fica na rua Francisco de Rosso Xaxim, Santuário São Francisco de Assis, presidindo o terceiro dia do Tríduo de São Francisco de Assis. Transmissão pela TV Evangelizar e você pode acompanhar pelo YouTube Padre Manzotti. 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Iremos à terra de Santa Luzia, a protetora dos olhos. Eu quero ir lá pagar uma promessa. Vamos a Taormina. Depois nós iremos a Tirreno, Messina. 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Você pode parcelar. 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
e o corpo de São Carlo Acutis e vamos a Roma, onde visitamos as basílicas papais e está previsto uma audiência com Papa Leão XIV. 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E agora, amado povo de Deus, chegou a hora da novena. Arcanjos do Senhor, vem em meu auxílio. Quarto dia.

0: Arcanjo Gabriel, portador das boas novas, das mudanças e sabedoria, da inteligência, Arcanjo da Anunciação, trazei a palavra de Deus e que ela permaneça em meu pensar e meu agir. Fazei que eu também seja um mensageiro dos preceitos do Senhor, por palavras de bondade e solidariedade. Arcanjo da Anunciação, vinde em meu auxílio. Arcanjo Rafael, guardião da saúde e da cura, peço que os raios curativos desçam sobre mim, dando-me saúde, cura dos males do corpo e da alma. Arcanjo Rafael, guardai meu corpo, minha mente, livrando todas as doenças. Arcanjo Rafael, transformai a minha alma e o meu ser, para que eu possa sempre refletir a vossa luz. Arcanjo Rafael, curai nossas enfermidades. Arcanjo Miguel, príncipe, guardião e guerreiro, defendei-me com vossa espada, protegei-me com vosso escudo, não permita que o mal me atinja. Arcanjo Miguel, protegei-me contra os assaltos, roubos, acidentes e contra quaisquer atos de violência. Livrai-me de pessoas invejosas, negativas. Levanta teu escudo, Arcanjo Miguel, no meu lar, na minha família. Guardai meu trabalho, meus negócios e meus bens. Arcanjo Miguel, defendei-me no combate. Arcanjo Miguel, defendei-me no trabalho. Arcanjos de Deus, venham em meu auxílio. Arcanjos do Senhor, venham em meu socorro. O Senhor esteja convosco, Ele está no meio de nós. Abençoai, Senhor, a água, a roupa dos enfermos, as fotos de família, em nome do Pai, do Filho e do Espírito Santo. Amém. E eu me despeço com as imagens da festa da Santa Enxaga. Se você quiser, está no YouTube Padre Manzotti. Lá, está na íntegra. Aproveite a segunda-feira e veja quanta coisa linda lá no YouTube Padre Manzotti. Evangelizar é preciso.
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1: Opa, gente linda do meu coração. Cheguei, sucessão tá no ar. 11:03. Bora começar com o Natanzinho Lima, bora. Já já eu falo de prêmios, viu? Tem muita coisa boa hoje.

Recife, bom dia pra você, Batista Lima, aqui no Sucessão, 11:09 da manhã, tô te esperando aqui no meu Instagram, viu? Arroba Nano Alves, já já tem números da sorte. Ah, já já tem super prêmio. Agora tem Zé Vaqueiro e Brucelose.

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1: Recife, a minha paixão, já já tem números da sorte pra você anotar, viu? 11:22. Menos é mais e Pablo.

0: Recife, a minha paixão, Simone Mendes. Deixa eu passar aqui a Fátima Pereira, tá curtindo a gente na Guabiraba. Ô, Patinha, meu amor, cheiro pra você, obrigado pelo carinho. A Marieta, do Curado 2, Maria do Carmo, também no Curado 2. O Pablo de Prazeres, alô, Henrique, tá em Abreu e Lima. Ó, intervalo rapidinho, eu volto já.
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Recife é a minha paixão. Bom dia pra você. Hoje tem super prêmio. Será que é fogão? Ou é gelágua que você quer ganhar? Fala pra mim, vai. 11:42 agora.

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0: Recife, a minha paixão, Thalita Mel e Xande Avião. Hora de abraçar todo mundo que tá curtindo a gente. Deixa eu mandar um abração aqui para o Lucas Bernardo. Fala, Lucas, querido, abração para você. Obrigado, viu, pelo carinho. Ó, Cícera Maria, Tamara Vieira, estão em Casa Amarela. Deixa eu mandar um beijo pra Osana. Ah, beijão pra Osana Otaviano, tá trabalhando, curtindo a gente. Cheiro, beijo pra você. Quem mais? A Irla Maria tá em Prazeres. A Creuza tá no Ibura. Suelino Janga, Célia tá curtindo a gente. Aonde? A Celinha é Jaboatão, Vila Rica. Manuel Francisco, Bomba do Metério. Maria Vera Lúcia, Cavaleiro. Ana Vicente, Dona Ana, São Lourenço da Mata. Ó, oh, tem intervalo, guia eleitoral e eu volto logo em seguida.
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13: 11:61.
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2: Música de arrepiar essa, hein?

Recife é a minha paixão, Davi Quaresma e Ferrugem aqui na Recife. Boa tarde, viu? 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Meio dia 34.

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0: Recife, 12:40.
1: Da galera do Orkut, do MSN, vocês já estão ligados, né?

0: Recife, meio-dia 46. Bora pro zap agora, bora.
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0: É no WhatsApp da Recife que eu quero você, quero te ouvir. Ah, manda aí teu áudio, pede tua música, manda teu alusão. Quem tá por aqui? Oi.
2: Boa tarde, Recife FM.
0: Boa tarde.
2: Quem fala, Rizoneide, Jardim Brasil 2
0: horas. Rizoneide.
2: Toca pra mim, essa música. Bem te vi.
0: Ah.
2: Bem te vi.
0: Renato Teixeira.
2: Bem te vi todo verão.
0: É, bem te vi, boa demais. Bora matar
2: Flor
0: saudades, bora.
2: Livre pro meu jardim.
0: Ah, canta demais isso.
2: Puxa do meu coração.
0: Bora ouvir, só se for agora.
2: E a Recife FM é minha paixão.
0: Cheiro, meu
2: boa
0: amor.
2: Boa tarde para tudo, ofereço para tudo que tá na escuta.
0: Tchau, meu amor. Tá ali tua música, ó.

0: Recife, a minha paixão, som da Anitta. 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
0: 8 dias para a partida contra o Maringá na Arena de Pernambuco, o Santa Cruz já vendeu quase 30 mil ingressos para o jogo marcado para o dia 3 de outubro, sábado às 5 da tarde. Partida vale pela quinta rodada do quadrangular do acesso da Série C.
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0: Vai que era de última hora, se vai bar. 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
1: Recife, ótima tarde, som do Natanzinho Lima, caneta e papel que já já tem números da sorte.

0: Recife, boa tarde. Agora 1:21.
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0: Ó, números da sorte pra você anotar o primeiro do Naninho da semana. Anote nessa segunda-feira. Senha de número 85. 85 é a senha do Naninho. Anotou aí? Pronto. Agora você faz o seguinte: continua ligado na Recife. Deixa eu ver, hoje é segunda. Essa é a segunda senha, na verdade, da semana, né? Danadão já deu uma, Naninho trouxe agora. Vem a outra com a Gal, depois tem Lucena. Então, hoje, se você passar o dia todo ligado na Recife, você tem como anotar as quatro senhas e já fazer o seu cadastro. Viu? É, anotou quatro senhas, entra lá no site da Recife, tem lá a areazinha dos números da sorte. Você clica, já abre lá o formulário, preenche tudo, bota nome, não esqueça de colocar o e-mail e lança lá os quatro números que você anotou. Ou, pelo contrário, vai no WhatsApp da Recife e pede lá, bota lá: meu amor, manda o link pra mim do cadastro que eu quero anotar os números da sorte. Pronto. Mas você só pode fazer isso quando tiver os quatro números, tá? Não dá pra fazer o cadastro sem os quatro números, porque você já tem que colocar. Ah, toda semana tem que fazer? Toda semana? É, toda semana tudo se renova, né? Então, sexta-feira tivemos mais um ouvinte faturando R$1.500 e sexta-feira agora é a sua vez. Boa sorte!
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0: Recife, a minha paixão, já já tem super prêmio. Será que vai ser fogão? Será que vai ser gelágua? Ó, oh, fica ligado pra ligar e faturar esse super prêmio já já, 1:34. 3, 4, 1, 3, 7, 1, 17.
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1: Recife 1:37, olha, deixa eu te falar uma coisa. Ah, esse recado é muito importante, viu? Presta atenção. 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

Recife, som do Matheus e Cauã e Simone Mendes. Fala pra mim o que é que você quer, fogão ou gelágua? Super prêmio vai rolar já já. Vou mandar você ligar, viu? Agora 1h48.

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1: Com vocês, Leonardo! Música, viu?

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12: 30ª rodada do Campeonato Brasileiro da Série B concluída em duas fases. Nesta segunda, 28 às 7:30 da noite, tem América Mineiro e Juventude no Independência. Amanhã, no mesmo horário, o duelo será entre Botafogo e Ponte Preta na Arena Nicknet, fechando oficialmente a maratona de jogos.
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São as mais pedidas durante toda a manhã que vão desfilar pra você. Agora são as mais, e assim que elas fazem, né? 2:12, tem Gelágua de presente pra você. Gelágua Esmaltec. Primeira pessoa que ligar, 3413-7117, já fatura. 3413-7117, liga e tem Gelágua de presente pra você. Já eu trago o resultado.

Recife, ótima tarde pra você, Geninho e Mariana Fagundes. Boa segunda-feira, bom início de semana pra quem tá ligado aqui no Sonzão da Recife. Ó, tem seu desejo, Natanzinho Lima, que você pediu, a gente toca.

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0: Trabalho. É com você agora, chama.
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0: Recife, a minha paixão, som do Natan e do Zé Vaqueiro. Deixa eu abraçar aqui a Serena Maria, tá onde? Tá em Nova Divinéia, Cajueiro Seco, curtindo a gente. Abração pro meu povo de Cajueiro Seco. Célia Maria, tá no Vasco da Gama. Abração pra você, pra toda a família. A Irla Priscila, alô Matias, motorista de aplicativo, tá em Camaragibe com o rádio ligado. Alô meu povo de Camaragibe, já já tem resultado do Gelágua, viu? 2:35.
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0: Lima, ótima tarde pra você. Agora são 2h48. Tem uma surpresa aqui pra você, ó.
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0: Naninho trazendo mais um pra você. Número 94. Número 94. Anotou? Já trouxe um número hoje. Tô trazendo outro agora que é pra te dar sorte, viu? Sexta-feira tem R$ 1.500.

0: Recife, a minha paixão, sonzão do Léo Foguete e do Panda. 2h54.
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0: Tem Gelágua. Alô, Juliana Vitor Lima da Cunha Silva. É, o nome dela é grande, viu? Juliana Vitor Lima da Cunha Silva. Ela é de Candeias, final do telefone 7411. Parabéns, Ju. Ju de Candeias, Juliana. Faturou Gelágua Esmaltec presentão aqui do Sucessão. Super prêmio dessa segunda-feira. Começou bem a semana. Gente, ó, tem super prêmio, tem Gelágua, tem fogão. Fica ligado, tem também R$1.500 na maior promoção do rádio brasileiro toda sexta-feira. Fica ligado aqui na Recife para anotar os números da sorte, viu? Ó, já sabe, né? Eu tô indo, mas tá chegando o Gal, Ligue 97. Beijo pra todo mundo, juízo nessa cabecinha. Amanhã tô de volta, 11 da manhã, tá bom? Arroba Nano Alves, me segue lá no Instagram. Ó, Priscila Senna e Pablo, pra deixar vocês bem acompanhados aqui. Boa tarde, boa segunda.

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0: Boa tarde, começa agora com ela.
1: Com ela.
0: Gal Ferrer, no Ligue 97.
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3: Ótima tarde pra você, curtindo o melhor som da sua Recife. Cheguei, hein, minha gente, mais uma semana. Estamos juntinhos aqui na melhor programação. E você, claro, interagindo, participando e mandando o seu alô. Boa semana pra você, curtindo o som da Recife. Nosso Ligue tá no ar. E pra começar, tem Manu Batidão. Vamos curtir? Dá-lhe sal.

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0: na costela ou mais.
1: Ótima tarde pra vocês, já já eu tô de volta.
2: 3, 4, 1, 3, 7, 1, 17.
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8: Recife, a minha paixão, de volta com Thalita Mel e Xande Avião. Dom, dom, dom, dom.

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2: Ah, só de lá.

0: 10h52.
1: Chegando o Mumuzinho, fechadão com amor.
2: Tô fechado com amor.

0: 6h57.
1: Agora a gente curte Não Mereço Ser Amante, Sorriso Maroto, Ludmilla e Camisa 10.

0: Ótima tarde pra você. Já já eu tô de volta.
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3: De volta na melhor programação com o grupo Menos é Mais. Champanhe.

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0: mandar um cheiro aqui pra Roberta em Beberibe, a Fernanda em Cruz de Rebouças e o Alex tá ligado na Recife, em Jardim São Paulo. Já já eu tô de volta.
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2: Ligue 97, até às 8 da noite, na melhor, hein? De volta na melhor programação e tem Natan, bebê pra te esquecer.
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0: ótima tarde. Já já eu tô de volta.
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11: A melhor programação para você todos os dias, já de volta na melhor programação com a Wendigo.

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0: Mariana Fagundes!
1: 5h45.
2: Maiara e Maraíza, chega mais no Som da Recife. 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
1: Sempre quis ouvir. Boa tarde, queridos filhos e filhas. Nesta última semana do mês da Bíblia, Senhor, vem me iluminar com tua palavra e que a Bíblia seja constante em minha vida. Luz, direcionamento, clareza. Vamos juntos rezar em nome do Pai, do Filho, do Espírito Santo. Amém. Senhor Jesus, eu quero ser verdadeiramente cristão. E para isso, peço, Senhor, a graça especial e particular de viver como vivestes, de amar como amastes, de sentir como sentistes. Senhor, dai-me pleno conhecimento do que fizestes neste mundo, como agistes diante dos pecadores, das armadilhas. Senhor, que eu possa ter esta presença tão forte em minha vida, que quando eu passar pelos problemas, eu possa agir segundo a tua vontade. Amado Jesus, eu me recomendo nesta tarde, tirai de mim a lógica humana, do consumismo, do capitalismo, essa lógica do mundo, do ter, do prazer e do poder, e coloque em mim valores que brotam dos teus santos evangelhos. Senhor Jesus, no final desta tarde, eu me recomendo à Santa Mãe de Deus, Nossa Senhora. Me recomendo por intercessão de Santa Teresinha do Menino Jesus. Me recomendo por intercessão dos arcanjos Miguel, Gabriel, Rafael. Ave Maria, cheia de graça, o Senhor é convosco. Bendita sois vós entre as mulheres e bendito é o fruto do vosso ventre, Jesus. Santa Maria, Mãe de Deus, rogai por nós, pecadores, agora e na hora de nossa morte. Amém. Santa Maria, dai-me viver a palavra de Deus de tal forma que o meu pensar, o meu agir e o meu querer esteja em tudo de acordo com teu filho Jesus. Mãe, dai-me docilidade à palavra de Deus e como fruto deste Espírito Santo em mim, eu possa de fato ter a Bíblia na mão, palavra de Deus no coração e os pés na missão. Nossa Senhora, dai-me a graça de viver esta palavra de nosso Senhor Jesus Cristo, proclamá-la sim, às vezes por palavras, mas que na maioria das vezes seja pelo exemplo de minha vida. Nossa Senhora, junto a teu filho, interceda por nós.

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0: Ótima noite pra você. Já já eu tô de volta.
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10: A melhor programação todos os dias, hein? Tá chegando o Manu Batidão agora, pra gente curtir. Dá licença.

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1: Com vocês, Leonardo! Música, viu?

0: 6h46.
1: Vamos curtir Grupo Menos é Mais e Pablo? Saudade e Inconveniente?

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0: 6h58.
1: Chegando, Sorriso Maroto e Ferrugem. E também um benzo a Deus, em perdas e danos.

prazer, deixa eu abraçar aqui a Alice, que tá ligada na Recife, em Nova Descoberta. Ricardo tá também ligado na Recife, na Bela Vista. E Antônia, em Peixinhos, já já tem mais.

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0: 7h34.
1: Chegando displicente com Safadão e Revaqueiro.
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0: Ótima noite e já já tem mais pra você.
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1: Já tô de volta, hein? Bem rápido, né? Ótima noite pra você. Agora tem Natan, bebê pra te esquecer.
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1: Esse foi o nosso Ligue 97 dessa segundona boa. Cheiro pra você. Amanhã a gente se encontra, hein? 3 da tarde no Som da Melhor.
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0: comando, Alex Lucena.
1: Aqui pelo som da Recife, estamos começando Momentos de Amor. Nesta noite de segunda-feira, claro, já desejando para você uma semana lindíssima. Estamos começando esse espaço para uma pessoa que gosta de uma boa música, que gosta de matar a saudade, gosta das boas lembranças, que às vezes até machuca um pouco o coração, mas a gente tá lá sorrindo, porque foram coisas boas que a gente viveu. A trilha sonora da sua vida em uma playlist mais que especial. É o som do momento. E a gente começa muito bem com Peter Cetera, The Glory of Love.

0: flagrei você curtindo aí o Robin Gibb, Like a Fool. No flagrei, claro. Batida massa do Robin Gibb no momento.
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0: Eu já começo assim, ó, o erro não é dar uma chance, não é isso. O erro é dar chances demais até que a pessoa aprenda que pode continuar errando com você. Eita, assim? É, esse é o erro. Está lá no nosso Instagram, @AlexLucenaOficial, para que você possa mandar o seu abraço e a gente vai lendo com todo carinho à medida que o programa vai acontecendo por aqui, tá bom? Quero mandar um abração aqui pro Tamis. Ele tá curtindo a gente, The Best of the Night, curtindo a programação em família. Que bom! Ele é motorista de aplicativo lá de Maranguape 1. Deve estar descansando hoje, né, Tamis? Grande abraço para você, para toda a turma também, né? Para você que tá me dando essa carona. Você motorista de app, de ônibus, não é? De táxi, de mototáxis, enfim, caminhoneiros, manobristas, uma galera massa que roda à noite ao melhor som também nesse trânsito, né? Mesmo essa hora ainda o trânsitozinho não é lá essas coisas, não. Grande abraço para vocês. Deus abençoe. Mandar um abraço para Cássia Lima, curtindo a gente. Valeu, Cássia. Grande abraço para tu, menina. Matilde Ellen, um abraço para todos os ouvintes. E para você, obrigado, lindona. Sônia Lopes, foram muitas chances erradas agora, mas nenhuma darei. É isso aí. Um dia a gente aprende, né, Sônia? A gente aprende. Cibele Medeiros, Belinha, nega, tá curtindo a gente, tudo de bom, meu amor. Obrigado, viu? 1900 e Caetés FM até hoje, né? E para sempre, viu? Deixa eu mandar um abraço aqui também pro Domingo Silva. Quero mandar aquele abraço para Ana Paula Zamorano, Cleide Severina em Pombos, os amigos Beba e Kiko em Limeira e os grandes ouvintes fiéis. Forte abraço para vocês, tudo de bom sempre. Agora são 8:10, tem Madonna, Crazy for You.

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0: Tem músicas e tem músicas. Essa é uma dessas inesquecíveis. Quando toca a gente faz, eita, que música linda. A famosa música do Eita, Christopher Cross, e o clássico Sailing. 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
0: 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Agora eu quero mandar um abraço para você que tá curtindo a gente, olha. Abraçar aqui. Ah, Adriana tá curtindo a gente na Várzea. Meu amigo Gal. Ah, tá, entendi. Mas passa. Se não deu, não tem problema, não. É uma sequência, tá bom? Grande abraço para você. Um alusão aqui também para o Guto. Alex, estou na escuta no Momentos de Amor. Uma ótima semana para todos. Obrigado pelas boas músicas. Guto, lá em Garaçu. Tudo de bom para ti, meu querido. Sheina Alves na Caxangá. De folga, Sheina. Que bom, aproveita. Grande abraço para Ângela Maria. É uma grande verdade, né? E bem verdadeira mesmo. Quem é aqui? Boa noite, Alex. Um ótimo começo de semana para você, meu irmão. Já estou aqui na escuta no Alto da Bondade. Ah, tá, o Galego da TJS. Eu acho que é isso. Grande abraço, Galego. Tudo de bom, meu querido. Ainda o Adelson Macário curtindo a gente. E a Adriana Manso, em boa viagem, ligadinha na Recife. Peço que mande um abraço para Edilene Apipucos. Edilene, minha linda, um beijo carinhoso para você. Tudo de bom. Sempre. Essa com certeza faz parte da trilha sonora de muita gente, não é? É a playlist de muitas pessoas que viveram aí essa época do Coin the Game. Cherries.

0: sonsaço do Randy Van Warmer com Just When I Need You Most.
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0: Se vocês soubessem como tá o programa lindo hoje, é porque eu não posso falar. Mas tem tanta coisa boa pra gente curtir. Olha, deixa eu mandar um abração pra Adriana Manso. Ela mandou uma mensagem aqui. Ah, tá, já mandei esse alô. Obrigado, viu, Adriana? Ainda Nenê Feliciano. Uma ótima semana para você e para todos os ouvintes. Obrigado, minha linda. Cristiane, simbora curtir esse momento de amor especial. Demorou. Valeu, Cris. Ainda um abraço para quem mais aqui? Para. Aqui eu já mandei. Para Ângela Maria. Ela tá curtindo a gente com o meu grande amor, Isidro. Manda beijos pra gente, Deus abençoe sempre você e família. Então, pra você, Ângela, e para o Isidro também, forte abraço a esse casal, tudo de bom. Cláudio Soares Produções, shalom, amigo. No plantão, ouvindo o melhor programa de todas as noites, Deus continue te abençoando, um abração. Ô, Cláudio, obrigado por essa força e por esse carinho sempre, viu? E o Jorge, no bairro da Mostardinha, também curtindo a gente. Jorge, grande abraço, meu querido. Bom, ande música. Lionel Richie.

0: Massa esse som, não é? Uma baladinha gostosa nessa noite de segunda. F.R. David com Words no momento. E a gente vai fazer uma pequena pausa. É, vou exibir a voz do Brasil, mas a gente volta às 10 horas com um programa lindo, com uma playlist maravilhosa que está hoje, tá? Então encontro marcado às 10. Show! Até lá então.
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0: Está no ar a Voz do Brasil. As notícias do governo federal que movimentaram o país no dia de hoje.
1: Olá, boa noite.
2: Boa noite para você que nos acompanha em todo o país.
1: Segunda-feira, 28 de setembro de 2026.
2: Vamos aos destaques do dia.
1: Mais de 500 sites de apostas irregulares são retirados do ar no Brasil.
2: E após proibição das bets, quem tem dinheiro nas plataformas poderá pegar o valor de volta.
1: Cidadão será notificado sobre prazos e procedimentos para a devolução dos recursos. Luciana Colares de Holanda.
3: A partir de terça-feira, dia 6, os sites e aplicativos de apostas saem do ar.
2: Mercado de combustíveis tem regras mais rígidas contra aumentos abusivos.
1: E portaria prorroga a subvenção ao óleo diesel em meio à alta do petróleo. Gabriela Noronha.
4: Em outra frente, a ANP determinou multas que somam mais de 700 milhões a distribuidoras de combustíveis por elevação abusiva de preços.
2: Futebol feminino ganha marco legal para a profissionalização da modalidade.
1: Lei também prevê proteção à maternidade e combate à discriminação e à violência. Thaís de Araújo.
5: A lei do futebol feminino estabelece diretrizes nacionais para o desenvolvimento do esporte. Entre as medidas está a redução gradual do número de atletas não profissionais nas competições oficiais.
2: Hoje na apresentação da Voz do Brasil, eu, Mariana Jungmann e Luciano Seixas.
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2: Quem tem dinheiro em casas de apostas vai receber informações do governo federal sobre como e quando pedir a devolução dos valores.
1: Os avisos serão enviados pela caixa postal do gov.br e também pelo WhatsApp para orientar os usuários sobre os procedimentos e os prazos.
2: Pelas novas regras, os valores devem ser devolvidos diretamente pelas casas de apostas até 5 de outubro. Em alguns casos, a restituição será feita por instituições financeiras, com prazo até 14 de outubro.
3: As empresas têm até o dia 5 de outubro, próxima segunda-feira, para retirar as propagandas do ar, inclusive de patrocínios. Dia 5, também, às 11:59 da noite, é o prazo para retirada voluntária dos valores pelos apostadores. A partir de terça-feira, dia 6, os sites e aplicativos de apostas saem do ar. Entre os dias 7 e 8 de outubro, as bets devem informar as instituições financeiras os saldos remanescentes, discriminados por CPF. E de 9 a 14 de outubro, finaliza o prazo para devolução dos saldos aos apostadores pelos bancos. A partir do dia 14, se houve qualquer obstáculo para devolução dos valores, os saldos serão repassados à Caixa Econômica Federal, que receberá os recursos e vai providenciar a devolução aos apostadores. Luciana Colares de Holanda, para a Voz do Brasil.
1: E também está sendo feita a operação contra as bets que não eram regularizadas, as ilegais.
2: Já foram retirados do ar 506 sites suspeitos de oferecer apostas de forma irregular no Brasil.
1: A ação foi feita pelos Ministérios da Justiça e Segurança Pública e da Fazenda, que monitoram plataformas sem autorização para funcionar no país.
2: Levantamento também identificou 43 canais e grupos ativos no Telegram relacionados à divulgação de apostas e jogos de cassino online. Juntos, eles ultrapassam os 202 mil integrantes.
1: A iniciativa faz parte de um trabalho para interromper o acesso a plataformas que operem sem autorização e impedir que novos endereços sejam usados para oferecer apostas ao público brasileiro.
2: Uma questão de saúde mental.
1: Assim, o governo federal definiu a onda de vício em apostas online, as bets, que foram proibidas na semana passada em todo o país.
2: Transtornos e até mesmo casos de suicídio entre os jogadores tornaram o problema mais que uma questão financeira, segundo o Ministério da Saúde.
1: Mesmo com a proibição, o SUS segue oferecendo atendimento para os afetados.
6: Em 2022, o homem que vamos chamar de Reinaldo foi apresentado a uma plataforma de apostas de times de futebol. Ele gostou do que até então considerava uma brincadeira inofensiva. Mas aos poucos, Reinaldo foi se afundando nas apostas online. Chegou ao ponto de comprometer a renda da casa e pegar empréstimos para tentar cobrir os rombos causados pelas bets.
7: Eu cheguei a pegar um empréstimo no banco de 7 mil.